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0: Mega Hits, bom dia e boa quarta-feira. Chegámos finalmente aqui ao meinho da semana. E a pergunta é, tu na cama preferes, calma, calma, calma, preferes dormir no meinho ou na ponte?
1: Eu é mais pontinho.
2: Eu é
1: obrigado
2: ponta
1: por
2: também.
1: Perguntares. Passei
0: eu acho que também diz muito sobre as pessoas.
2: E tu?
1: Passei esta noite
0: ponta.
1: Inteira na ponta.
2: Somos todos ponta.
0: Estava
2: ponta?
0: Na ponta.
1: Que ponta?
0: Mas agora estou no meio.
1: Mas que ponta? Esquerda ou direita? Da tua cama?
0: Esquerda.
2: Olha, eu até te vou dizer.
1: Mas esquerda, ou seja, estás deitada.
2: Opa, tanto por
1: barriga
2: menor.
1: Para cima.
0: Não, não estou de barriga para cima.
1: Mas de barriga para cima, vamos supor,
0: ah,
1: estás
0: sim.
1: ao meio da cama, é o teu lado esquerdo ou o teu lado
0: é
1: direito?
0: É o meu lado esquerdo.
1: Igual a mim, é. Pronto.
2: Eu, se estou de barriga para cima, na casa da minha mãe é do lado direito,
0: olha,
2: na casa do meu pai é do lado
0: casas.
2: Esquerdo.
1: Tu mudas de casa para casa.
2: É, a gente imobiliária. É assim.
1: Então, tipo
2: também para, porque eu não gosto de ser sempre a mesma
0: sim,
2: coisa.
0: Sim, tu odeias a retina, amiga. Fazes
2: sim,
0: super
2: bem. Super diferentona.
0: Tu és super okay. Mesmo diferenciada.
2: Yeah, acho que és, amiga.
0: Olha, 968-689-229, dias-nos. Tipo, como é que tu és?
1: Que,
2: epa, e nós vamos agradecer imenso as tuas mensagens.
0: Obrigado.
1: Puto, não. Eu...
0: Mas porquê? Tipo...
2: Isso é bué mau da sua parte, tipo...
0: Sim, tipo, obrigado.

0: Certo. E eu e o Plutónio e o DJ Dada também vamos estar no dia 5 de junho de 2027 no estádio José Alvalade. Portanto, se quiserem ver, que querem, como é óbvio.
1: Claro.
0: É comprar os bilhetes megahits.fm ou everythingisnew.pt.
1: Muito bem. Tu, Mateus, alguma coisa que queiras? Uma sugestão?
0: E eu tenho uma performance especial neste concerto.
2: Falou tão bem, okay. Ainda para mais vai ter a performance que eu apraz-me não acrescenta nada.
1: Apraz-me dizer.
0: Muito bem.
1: Que...
0: Mas vais ao concerto?
2: Claro.
0: Por mim?
2: Claro. Por ti, okay. Pelo Plutónio.
1: E por todos os que estão lá.
2: Entretanto, malta, hoje é Dia Internacional de Preservar a

0: Aí tem, né? Com mais música na Vena
1: Média. Super estrela.
0: Ainda vem mais uma, não vai?
2: Vai, vai, vai. É agora.
1: Super estrela.
0: Gostei.
2: Aí tem, né? Beijinho para ti.
0: Um grande beijinho.
3: Olha, o safadão.
0: Olha, a grande estrela do dia de hoje é o grandioso jogo da Mala, é quarta-feira. E como tal, meu querido.
3: E minha querida.
0: Minhas estrelas. Vamos ligar. 761-10-10-10.
2: Custa chamada é só e apenas de 1€ mais IVA. E esta semana, hoje.
3: Exato, hoje, às 9:15.
2: Podes ganhar nada mais, nada menos do couve bem com atenção. Ainda é cedo, mas agora vale a pena meteres mais alto. Às vezes pode vir a Mariana, percebo que não. Para isto acredita que
3: logo de manhã, enfim, milagre.
2: 12.487€. 12.487€ é o valor que tu vais ganhar já daqui a bocado às 9:15, se ligares agora, 761-10-10-10. Vamos a isto.
3: Vamos a isto. A Pilar está aqui
2: Pilar
3: com
2: espirra.
0: Os Tame Impala, eles são muitos
3: e vêm aí.
2: É só um, isto é uma banda de um
0: tá
2: só.
0: Bem, mas eu quero dizer que são muitos.
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1: Verdade. 2 minutos para as 7 da manhã. Bom dia, estás com o Snooze. Começas sempre informado das Trend News com a Liliana Monteiros.
2: Olá, bom dia. O buraco na camada de ozono aumentou mais cedo do que é costume e mantém-se acima da média, podendo aumentar ainda mais. É um alerta feito pelo Serviço de Monitorização da Atmosfera Copérnicos num comunicado que é hoje divulgado no Dia Internacional para a Preservação, precisamente, da camada de ozono. Na primeira quinzena deste mês, a área do buraco na área desta camada de ozono aumentou para cerca de 25 milhões de quilómetros quadrados. Jovens com menos acesso ou até menos redes sociais, chats da inteligência artificial e até jogos online da União Europeia. Maior controlo e necessidade de consentimento dos pais. No discurso da União, no Parlamento Europeu, hoje, Ursula von der Leyen deverá apresentar as linhas da Lei Europeia para a Proteção das Crianças na Internet, que quer limitar o acesso das empresas tecnológicas aos menores. E mais de 1000 bombeiros combatem vários incêndios no país a esta hora. O incêndio de Portel, no distrito de Évora, mantém-se com várias frentes ativas. Já o incêndio de Proença à Nova, que vinha desde o dia de ontem em Castelo Branco, tem cerca de 90% do perímetro dominado. Há também operacionais mobilizados em Mirandela. E arranca hoje a campanha de imunização contra o vírus sincicial respiratório, que é uma das principais causas de bronquiolite e até de internamento de crianças. A proteção é gratuita e abrange os bebés nascidos a partir de 1 de abril deste ano.
1: Muito bem, boas notícias. Obrigada. É um minuto, não, às 7 da manhã, já são 7. Como é que está o trânsito, Mariana?
3: Já há complicações em Lisboa, acidente no IC19 em Queluz, sentido Sintra-Lisboa, corte via esquerda e fila em Terceira. Na Cril, trabalhos em Sacavém, no sentido Sacavém-Algés, só se passa pela esquerda e há demora à passagem. Na A2, fila perto da primeira ponte do Feijó, no Porto ainda tudo calmo por enquanto. A linha verde 850-5010 e o tempo é com o Mateus.
4: E hoje podes contar com céu pouco nublado ou limpo e uma descida da temperatura máxima no interior norte e centro e também na região sul. As máximas são de 28 graus para Braga, 26 para Porto e Lisboa, 27 para Viseu e Coimbra, Aveiro chegar aos 23 graus de máxima, Évora aos 33 e Faro aos 31.
1: E hoje é o dia do abacatudo. Dia do abacate. Portanto, já a seguir vamos falar não só de abacate, mas de abacatudo, porque vamos falar de tudo um pouco. São os BTS agora com nós.

0: Chico Tina com Sou Grande no Amor. 7 e 6, bom dia e boa quarta-feira. Como é que nós estamos?
1: Estamos fenomenais.
0: Já até comemos porque... abacate hoje? Sim, não?
1: É isso.
2: Sim.
0: Não. Já?
2: Não. Mas tenho lá um em casa, só que sabe, é maduro. Ontem queria comer ao almoço.
0: Tu não gostas muito de coisas maduras, não é?
2: Não.
0: Pois.
2: Sim, o que é essa cara, Mateus?
0: Era uma questão de maturidade só.
1: Exato. Não, eu sei que sim. Eu sei que sim. Olha, como vocês disseram aí bem, hoje é dia do abacate. E o abacate é algo que eu associo muito à internet. Muito.
0: É.
1: Eu já vi muito mais vezes abacates em stories do que na vida real.
0: Aliás, posso
1: O meu pai já vi muito mais vezes na vida real do que em stories.
0: Não, posso-te garantir aqui, tu vês mais o abacate no TikTok ou na internet e que o abacate nem sempre é comido. É um story.
1: Ah, sim. E depois não vai
0: ser. Não é valorizado. Sim. É valorizado para o story.
2: Sim, claro.
0: E depois na
2: eu
0: prática...
2: Eu faço isso. Eu abro o abacate, ponho no meu prato, tiro uma foto, ponho
0: e
2: um story e mando
0: lixo.
2: Fora.
1: Pronto, então está aqui um
0: pois
2: nunca viram os meus stories de abacate. Toda a semana é semana de abacate para mim.
0: Não, mas é, lá está. Agora é um fruto da moda.
2: Sim. Pronto. Sim, sem dúvida. Sim.
0: E além deste?
2: Eu vou ser sincera, antes de estar na internet, eu não comia muito abacate. Agora?
0: Agora é abacate com
2: abacate
0: tudo.
2: Aos montes. Mas tal como ele... Hoje?
0: Fico a pensar, ele gosta deste tipo de temas.
1: Não, eu estou a ouvir.
2: Mas tal como o abacate, existem outras muitas coisas.
0: Exatamente, um bom matcha.
2: Um bom matcha, que não é nada bom.
0: Que para mim é.
2: Mas tu bebeste uma vez
0: e
2: gostaste.
0: E mesmo que as pessoas não gostem.
1: Sério?
0: Sim, ela,
2: não é preciso
0: também.
2: Não é, que... ela não tem zero ar de matcha, não é?
1: Não gosto, eu não gostei nada de matcha.
0: Eu gostei, mas acho que imagina, há espaço para tudo e podes gostar e podes não gostar. E já chega desse beat do. Sabe a relva?
2: Não, isso também. Sim.
0: Que chatas as
2: isso
0: pessoas.
2: Também
0: eu acho que já há pessoas
2: disso.
0: Que gostam sim, e dizem só tipo, estás a ver relva?
1: Eu acho
2: olha, eu provei, a primeira vez que provei, até vos digo, foi em Paris.
0: Vês, e não te soube tão bem.
2: Não me soube muito bem, mas depois também nunca mais provei. Portanto, não me lembro bem do sabor neste momento.
0: Sim,
2: não sei se é relva, se é abacate.
0: É assim, eu nunca vi relva. Portanto, também
2: sério?
0: Não sei.
2: Oh,
0: mas
2: amiga,
0: eu gostei de matcha, assim. Ou seja, não é a minha bebida favorita do mundo, mas gostou.
2: A Pilar bebeu um matcha com leite de amêndoa e ela gostou.
0: Ai, te como.
1: Ah, então depois, então já não bebeu matcha. Eu quando
2: não,
1: vi
2: mas
1: matcha, bebi matcha com leite de amêndoa, já muda um bocadinho o sabor
2: bem,
1: do matcha.
2: Está bem, mas matcha também, desculpa lá, se bebes matcha
0: olha,
2: assim com
0: matcha
2: leite
0: tudo.
2: Normal... É!
1: Pronto, mas é esse conceito que queremos explorar aqui, que é, se não fosse a internet...
0: O que seria da Sabrina Carpenter?
1: Também.
2: Pois é.
1: Será que algumas coisas teria o hype na mesma que tem hoje em dia?
0: Não.
1: E há vários exemplos, e nós vamos atacá-los. Já a seguir.
2: Ui,
1: boa quarta-feira.
0: Obrigada.
1: 229.

0: Se há coisa que ela não é, a loser.
1: Quem?
0: A senhora que participou no Aerox e que levou a prova até ao fim, cagou e andou. Desculpem a expressão. Desculpem a expressão, mas é que aqui
2: bom
0: é literal.
2: Dia, é verdade. Milagre.
0: Isto, peço imensa desculpa.
3: Está a fazer sentido porque estamos a falar em fenómenos da internet. Já falámos no match, no abacate, coisas que ficam só conhecidas, achamos
0: através
3: nós,
0: da internet.
3: Através da internet, senão não ficavam na moda. E esta é uma delas.
0: O Aerox.
3: Aerox, Iron Man. As pessoas tendem, vai acontecendo, porque é um esforço de facto enorme. Há aqueles jeis especiais para tu isto mando durante
0: sim,
3: a prova e aquilo de vez em quando cai-te por ali abaixo.
0: Cai-te mal no
3: destino.
0: Por ali abaixo.
3: Só que o Aerox é fechado, amigos. Então aqui tem que haver alguma.
0: O Aerox é fechado.
3: Agora
0: o resto não foi nada fechado. Aquilo foi sempre a abrir.
3: Olha, ela borrifou-se naquele turno.
0: É mais elegante assim, tens toda a razão.
2: Bem, tu vou-te dizer, sim. A elegância está do teu lado.
0: Aí está.
3: Eu
2: que
3: até,
2: eu, para mim, ela.
0: Até
3: eu até me apraz ler aqui, deixa ver se eu encontro.
2: Ah, é praz. Tu já é a segunda vez que dizes apraz.
0: Eu gosto muito quando tu dizes
3: está
0: apraz.
3: A gerar uma onda de críticas depois da atleta ter sofrido uma incontinência fecal.
2: Meu Deus. Ou seja.
3: E ainda diz aqui polémica com desarranjo intestinal.
0: Eu gostei da forma elegante. A elegância afinal não está do teu lado.
3: Eu quero
0: nesse
3: destacar
0: tipo.
3: Aqui. Eu quero destacar
2: desarranjo
3: aqui.
2: Qual foi o canal de mídia que usou esse termo?
3: SIC Notícias. Okay. A quem mandamos
2: um
3: desde,
2: beijo,
3: já,
0: desde já.
3: Desde já.
0: Um arranjo.
3: Um arranjo. Um abraço
0: formal. Sim.
3: E um abraço. Esta era. Se não me engano, Joana Virtz.
2: Coitada, não, que ela é que decidiu continuar. Então ela está toda.
0: É isso, é que nós não estamos a julgar o que aconteceu porque ninguém
2: pronto,
0: controla.
2: Exato,
0: não. Incontinência diz
3: mesmo,
0: tudo.
3: Isso mesmo não estando no Aerox.
0: Sim,
3: ninguém
0: claro.
3: Está livre.
0: É verdade.
3: E meus amigos, eu digo-vos, é tão mau. Uma pessoa que começa a ficar com calafrios.
0: Parece que vais desmaiar ao mesmo tempo que vai tudo acontecer no teu corpo.
3: Eu não desejo isso, é o meu pior inimigo.
0: É verdade.
2: Mas eu vou dizer uma coisa: é que eu agora estou a sentir que tu estás nessa posição neste momento. Tu estás a falar com tanto sentimento disso.
3: Porque há marcas que ficam. Olha, por acaso, nunca me aconteceu eu.
0: É delicado.
3: Dar uma de Joana Virtz, mas quase. E o quase dá traumas. Só chegares perto do quase.
2: Está tudo bem, meu amor.
3: Sei que está.
0: Olha, ia acontecer que seja com alguém da tua confiança.
3: Claro, sim.
2: Olha, estou já a avisar que eu tenho pessoas da minha confiança e eu não quero que aconteça isso.
0: Mas ninguém quer que aconteça, mas a pessoa também não controla. Aqui a questão não é.
2: Não,
0: tu não,
2: não
0: vais
2: controla.
0: Continuar a prova, por respeito.
2: Não vais, Joana.
0: Aos
2: tu
0: outros,
2: vais sair daí.
0: Mas ela não saiu.
2: Tu vais-te
0: mate.
2: Limpar. Tu estás toda.
3: Foi mulher guerreira. Pronto.
2: Não foi guerreira.
0: Foi para os outros.
2: Foi mal educada.
3: Ai, imagina, estás atrás dela. Tu é que sais da prova.
2: Ai, né? E claro. Ela está lá a fazer burpees.
3: Imagina ela ganhar.
2: Acabou tudo. Isto, eu acho que vou.
0: Por ela,
3: olha,
0: estou muito mal disposta.
3: De toda a gente.
0: Sim.
3: Não é?
0: Mas os comentários que eu li foi mais do nosso lado, no sentido em que tudo certo com aquilo que aconteceu, porque
2: uhum.
0: não tem culpa. Agora, o continuar, pá, não.
2: Não, como Joana. É tens de te retirar.
0: Retira-te, Joana. Só não. Olha, te retires tu, Ricardo.
3: Estamos a falar sobre isto.
4: Bom dia, mas
0: bom dia.
4: Tudo
0: bom
4: bem?
0: Bom dia,
3: Ricardo.
4: Olha, se não fosse internet, queria ver o stock de chocolate do Dubai que existia.
2: Olha,
4: ninguém
2: bem.
4: Comprava. Beijinhos, bom programa.
0: Bem.
3: Bem dizendo.
0: Já não me ia lembrar do...
3: Esta aqui também não me
2: é
3: estava
2: verdade.
3: A lembrar. Temos aqui ainda uns quantos para partilhar contigo. Eu vou já dizer mais um, que é...
2: Diz.
3: Pistacho.
0: Sim,
2: sim.
3: Que está presente.
0: Vem aqui da mesma família do chocolate do Dubai.
3: Que está presente no chocolate do Dubai. Mas mesmo o pistache só por si, porque mete-se em tudo. Já neste momento também.
0: É, uma massinha, um arroz.
2: Que horror!
0: Bem dispõe ali.
2: Eu não
0: gosto da palavra, mas eu gosto muito da palavra.
3: Palavra.
0: Okay. Se eu tivesse um cão, gostava de lhe chamar.
2: Pistache.
0: Talvez.
2: Ok. Vou-te arranjar um.
3: É uma boa proposta, eu nunca conheci um cão
0: nem
3: chamado
0: eu.
3: Pistache.
0: E pensei nisso agora.
3: A sério?
0: Em ter um cão e no nome.
2: Porque ela ficou, gosto da palavra, onde é que eu podia pôr num
0: utilizar
2: cão?
0: Utilizar, num filho.
2: Oh, meu pistache, o pistache nasceu.
0: Oh.
3: Pistache nasceu.
0: 968-689-229 a chegar à Mega Times, a chegar.
3: E vem ela.
0: Olha, que...
3: Cintura não mente. Cintura não mente.
2: Pompons.
0: A dela não mente, pelo menos.
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0: São os Calema, com chuva, mas de amor, calma.
1: Isto é a minha chuva preferida.
2: Sim, sim.
0: Já
2: ainda
0: não vejo
2: não.
0: Algum tempo.
1: É, de mim para ti.
0: Não, no geral.
1: Ah, eu agora estou cheia de chuvas de amor.
0: Olha, ainda bem, meu amor.
1: Mentira.
2: Mas o que é que querias dizer com cheia de chuvas de amor?
1: Então, não vamos. Amor. Exato.
0: Ah, okay. Cheia.
1: O que é que haveria de ser? O que é que tu pensaste?
2: Já percebi. Eu não pensei em nada. Nem queres que eu tenha pensado.
1: Não, eu não quero mesmo.
2: É estes ataques.
1: Que ataque?
0: Vocês
1: para ti só chuva de amor.
0: São mesmo como
1: o fenómeno da internet.
0: Sei lá, qualquer coisa.
1: Qualquer coisa.
0: Que anda à bolha. É uma palavra também muito boa,
2: aí,
0: não é?
2: Pois é.
0: Bulha.
2: Bulha. Como é que é a outra? Bronca.
0: Bronca também é muito
2: bom. Bronca também é bom.
0: Olha, nós estamos aqui a falar sobre fenómenos da internet, uns que dão bronca, outros nem por isso.
2: Sim.
0: Falámos aqui já de Aerox e houve recentemente uma prova em que...
1: Uma senhora...
0: Pronto.
2: Se borrifou naquilo.
0: É verdade.
2: Pronto.
0: Eu estou a gostar dessa.
2: E continuou.
0: Sim, sim, sim. E andou.
2: Porque o borrifa dela também gosta, porque imagina um spray.
0: E foi?
2: Pois é, de facto.
0: Spray for us.
1: Eu estou a odiar mesmo.
2: Olha, posso ler uma mensagem?
1: Podes. Eu acho que também quero dizer um fenómeno da internet, que eu acho que é um fenómeno que eu gosto.
0: Estás a falar de mim?
2: A Inês diz, dá-nos os bons dias, diz bom dia pessoal.
0: Bem, hoje em dia é um fenómeno, porque nem toda a gente cumprimenta. Bom dia, minha querida.
2: Bem, vírgula, fenómeno da internet é tão real, vírgula.
1: Pera. Antes de continuar,
0: não vais ler,
1: porquê é que ele está sempre a dizer as pontuações?
2: Eu gosto de mandar a pontuação.
0: Não, porque a pontuação está na voz, não estás a
1: pois,
0: a dizer.
1: Exato. Sim, não precisas dizer que ela depois vírgula ponto de
2: exclamação. Eu gosto de evidenciar os ouvintes que usam a pontuação.
1: Vá,
2: mas
1: vai,
2: tem
1: continua.
2: Razão, vá. Eu às vezes faço só um bocadinho depois paro. É
1: não.
2: Vá. Para mim é aquelas morning routines cheias de paciência e de coisas para fazer. Só pode ser de internet mesmo.
0: Não
2: a,
0: é.
2: A minha morning routine vai sempre ser café, cara trancada e pouco tempo.
0: Mas nós somos a prova de que até temos alguma rotina matinal e dá. Somos Epá. Ativos.
2: Mas estas, mas daquelas que
1: mas
2: tá,
1: não ponho nada na cara, ponho só um creme.
2: As horas, acorda às 4 da manhã.
1: Mas isso é meio pessoas que não têm nada para fazer ou não.
0: Mas eu acho que essas são as pessoas que acordaram uma vez às 4 da manhã.
1: Pois é.
0: Percebes
1: isso.
0: Que não é a rotina.
2: Sim, sim. Não, não, não.
0: E daí terem essa predisposição. Sim.
2: Mas vão dormir.
0: Foi tudo feito para o vídeo.
1: Ai, já cansei tanto nesta morning routine, agora vou descansar.
2: Claro. Ou seja, o que ela quer dizer, acho eu, é o que eu concordo. Tipo, é fake, isto não é sustentável.
0: Sim, sim, sim. É feito
2: ou
0: para
2: seja,
0: o vídeo.
2: Há pessoas, há X pessoas muito específicas.
0: Certo.
2: Que é o que eu chamo de guerreiros e animais. E animais, homens e mulheres, que de facto têm, aguentam sempre isso. Mas no geral, bro, pessoas normais não fazem isto. Isto
0: sim,
2: é tipo
0: sim,
2: quase.
0: Sim.
2: Isto é exército.
0: Pois é.
2: É pessoas.
0: E eu não vou para o exército.
1: Nunca.
0: Olha, temos aqui a Xiong.
3: Bom dia, meus caros. Minhas princesas.
0: Oh.
3: Os meus Shrek. Como é que é?
0: O quê?
3: Epá, estão a falar de fenómenos. Os meus Shrek. Como é que é? Epá, estão a falar de fenómenos na internet. Eu adoro o Guedes. Velho.
0: Sai da frente.
3: Sai da frente, Guedes.
0: É um fenómeno da internet.
2: Percebo, sim, sim.
0: Ele
2: sim.
0: Foi mais para vídeos ou memes.
2: Tu
0: virais.
2: Estás mesmo.
0: Mas porquê que tu disseste Shrek?
2: Porque já falámos aqui, né? E
0: foi?
2: E vou dizer, e hoje em off há bocado estávamos
0: pois,
2: a falar
0: pois
2: de
0: é isso. Mas Oner não me lembro de termos falado.
1: Olha, está aqui uma bagunça
2: não, hoje não.
1: Nos nossos
0: assuntos. Ah, mas já falámos.
2: Hoje não, já falámos.
0: Eu por acaso quero ir ao cinema ver o Shrek, que voltou aos cinemas dia 10 para celebrar 25 anos.
1: Eu vi no outro dia em Évora e mandei.
4: Mas sinto segurança, Guedes.
0: Muito importante. Nunca abdiquem do cinto de segurança. Agora, segurem-se também porque vamos ouvir Malajé. 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

0: Gracie Evans com este Hit the Wall. 7h40, bom dia. Vamos diretamente ao lugar às novas. Que,
1: diretamente,
0: curiosamente.
1: Já, diretamente.
0: É, diretamente.
1: É,
2: é para inventarmos muito.
0: É, sim, é a minha forma de dizer. Sim, Mateus. Diretos. Eu gostei muito do nome da música. Achei surpreendente. Achei curioso. Porque é Nicole Kidman. Que Nicole dispensa Kidman. Apresentações, acho eu. Mas pronto, é uma atriz. Uma grande atriz com muitos e muitos, muitos, muitos, muitos filmes. E há de continuar.
1: Primeira vez que conheci Nicole Kidman foi no Batman. Eu sou fã de Batman.
2: Okay. E acho que ela apesar que tinhas mesmo conhecido.
0: Eu pensei que ela dizer foi no Vars. A primeira vez que eu conheci a Nicole Kidman foi no
2: Vars. Às vezes conhecemos no algumas bar. Pessoas no Vars.
1: Faz o Batman para sempre. Que é um clássico dos anos 90.
0: E foi mesmo para sempre, para ti.
1: Para mim foi para sempre.
0: Eu acho que para mim foi um que se chamava Os Outros, acho eu, meio de terror.
2: Bem, eu não faço ideia.
0: Já vi vários com ela.
1: Mas é mesmo, para mim é o nome. Ela nasceu, o nome é muito forte.
0: É incrível.
2: Pois é,
1: Nicole
2: verdade.
1: Nicole Kidman.
0: Nasceu para o quê?
1: É nome de personagem dentro de filme, não é da atriz real.
0: Não é, é nome de quem vai ter sucesso a vida toda.
1: Sim, sim, sim.
0: Pronto.
1: Olha, entretanto, esta música chama-se
2: Nicole Kidman.
0: Foi isso que acabámos de
1: artista.
0: Dizer.
1: E vamos repetir. É cedo, perdoe-me. A artista.
2: Dá-te a trabalhar algumas horas.
1: Que está no lugar às novas duas, chama-se Adela, que foi convidada após o evento dos Globos de Ouro em janeiro de 2026. Quando se viu ao espelho, pensou:
0: sou mesmo
1: I
0: Nicole
1: feel
0: Kidman.
1: Like Nicole Kidman. E a partir daí ficou obcecada com a atriz.
2: Obcecada!
1: E entretanto, no videoclipe até podes ver a representar os momentos altos da carreira. Portanto, isto tem aqui uma ideia, um ângulo.
0: Ok.
1: Pessoal, criativo ao mesmo tempo, portanto, os meus parabéns.
2: Mas olha, a Nicole Kidman também já veio dizer que é fã dela.
0: Ah, pronto.
2: Da
0: então,
2: Adela. Da
0: Adela.
2: E que
0: Adela.
2: Quer ir a um concerto.
0: Mas também tinha de dizer, não é?
2: Sim, é um bocado obrigada, não é?
0: Ela é atriz. Malta.
2: Será que é real? É mentira!
1: Então pronto, já podem esperar num concerto perto de si quando ela cantar Nicole Kidman, vai
0: aqui,
1: subir a palco.
0: Aqui
1: Nicole
0: nem
1: Kidman.
0: Já não lembro quem é que foi. Uma artista qualquer estava a cantar e quis homenagear a Mariah Carey, uhum. que estava na plateia, cantou
2: deu
0: uma
2: porcaria.
0: Música dela e a Mariah Carey odiou. Nem disfarçou a cara.
2: Meu Deus, Adela, muita
0: mas
2: atenção
0: isso é
2: a isso.
0: Eu ficava feliz. Não é?
1: Ficavas feliz.
0: Estou a cantar uma música
2: Carey
0: tua
2: também
0: a tentar.
1: Achava
0: e a Mariah Carey ficou meio
2: chateada.
0: Picada.
2: Mas eu acho que me lembro disso, por acaso. Uhum. Isso esteve aí nas tendências da internet.
1: Eu achava que estavas a dizer, eu ficava feliz se visse de trombas. A Mariah Carey.
0: Não, e não fica aí, eu vi. Porque pois. Lá está, falamos aqui de fenómenos da internet e isto ficou um fenómeno da internet.
2: Exatamente.
0: Segues então com o teu lugar às novas de hoje, Adela, com esta Nicole Kidman.

0: faz bem, então não faz. Ganhar dinheiro faz tão bem.
1: Ah,
0: tão bem.
1: Milagre!
2: Para isso, tens de fazer uma pequena coisa, que é só pegares no teu telemóvel e ligares 761 10 10 10. Por favor, neste momento. Quatro piscas, travão de mão.
0: Meu 761 Deus, já cá faltava.
2: 10,
0: e ainda
2: 10,
0: falta
2: 10.
0: Outra, que ele nunca mais disse.
2: Qual?
0: O quê? Ah, já sei.
1: Para a malta lá atrás que não ouviu.
2: Mais alto lá para trás, pois é. Para ganhares quanto? 12.487 euros. E é já daqui a bocado. A que horas, Marina Tomé?
0: Às 9:15.
2: Tão simples.
0: Já que hoje... sou eu que vou dar o dinheiro?
1: Não.
0: Porquê que ela faz?
2: Ou seja, mais uma razão.
0: Resposta?
2: Mais uma razão para,
0: para ligar. Porque eu já disse, no dia em que for eu a dar o dinheiro, podem-me levar a mim também. E esta rádio não me quer
2: que
0: perder.
2: Tu estás a insistir nesta promoção que tu estás a criar.
0: Não sei, é muito estranho tudo. Como do... esta rádio não me quer perder, nunca me põe a dar o dinheiro.
1: Não sei se não quer. Mas bem, tu
0: pois
1: não queres perder.
0: Não sei, na verdade.
1: Grandioso jogo de malda, 9:15, 761, 10, 10, 10. A chegar a meia-tens. Ian Cook.
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0: Um minuto para as 8 da manhã. Bom dia, boa quarta-feira. Estás com o Sonos até às 10 e ouves agora as Trinhas com a Liliana Monteiro. Bom dia.
1: Olá, bom dia. A partir de agora, o passe ferroviário verde chega aos comboios urbanos da CP nas áreas de Lisboa e do Porto. Passa a poder ser utilizado nos comboios urbanos. A medida vai incluir também a Fertagus, mas ainda não há data para essa extensão. Com esta alteração, quem utiliza exclusivamente o comboio pode optar pelo passe ferroviário verde, que custa 20 euros por 30 dias, ou seja, um mês. O Ministério da Educação reúne-se hoje com os diretores das escolas de Odivelas e também do Barreiro. Vai tentar encontrar soluções para os alunos que continuam sem colocação, sem nenhuma escola. Em comunicado, o gabinete de Fernando Alexandre adianta ainda que ontem foram colocados mais de 500 alunos do básico e secundário em Almada, Sintra e na Amadora e alerta que 65% dos pedidos de matrícula tinham sido feitos fora de prazo. Jovens com menos acesso ou até mesmo sem redes sociais, chats da inteligência artificial e jogos online na União Europeia e maior controle e necessidade de consentimento dos pais. Está por esta hora a começar o discurso da União no Parlamento Europeu. Ursula von der Leyen está a apresentar então esta quinta-feira linhas da lei europeia para a proteção das crianças na internet. E arranca hoje a campanha de imunização contra o vírus sincicial respiratório. É uma das principais causas de bronquiolite e também de internamento de crianças. É gratuita e abrange bebés a partir de 1 de abril deste ano. E agora, Mateus, peço desculpa, vou estragar um bocadinho do teu momento. Devido à previsão de vento, o IPMA acaba de colocar sob aviso amarelo os distritos de Lisboa e de Faro. Prevêem-se rajadas de vento que podem chegar aos 75 km/h.
0: Eu bem senti.
2: Muitíssimo Deus. É o que eu vou dizer que é. Já está apresentado.
0: Já está.
2: Não vou,
0: tu só vais às máximas.
2: Estragar o que está feito.
0: Só vais às máximas. Obrigada, Liliana. E cuidado com o vento. Às 8h01, como é que está o trânsito?
3: Complicações no IC19, resolvido o acidente em Queluz. Há agora outro acidente entre Sena, sentido Sintra-Lisboa, corte via esquerda e fila em Paiões. Na Caril, trabalhos em Sacavém em direção a Algés. Só se passa pela esquerda e há fila no local. Afeta também o acesso da A1. Acidente ainda na Ponte Vasco da Gama, em sentido sul-norte. Corte na via esquerda a provocar demora. E filas também na A5 em Porto Salvo e na A2 desde a Baixa de Corroios. No Porto, acidente na Avenida AEP antes da VCI. Fila desde a Ponte Lessa na A28. Na VCI, paragens do Freixo A3 e de Santo Ovídio na A1 ao Norte Francos. A linha verde 850-5010 e o tempo é com Mateus.
2: E hoje podes contar com o céu pouco nublado ou limpo, uma descida da temperatura máxima no interior norte, centro e na região sul e muito cuidado
0: com as rajadas,
2: como avançou
0: não
2: e muito bem
0: a
2: nossa
0: praia.
2: Jornalista. Quanto às máximas, temos 28 graus para Braga, 26 para o Porto e Lisboa, Viseu e Coimbra a chegar aos 27 graus de máxima, Aveiro aos 23, Évora aos 33 e Faro aos 31.
0: E já a seguir vamos falar de algo que vocês amam da mesma forma.
3: Eu
0: agora
3: acho que vou ficar aqui no mau
2: vamos
3: caminho.
2: Vamos desmascarar uma pessoa deste painel, a verdade
0: sim,
2: é essa.
0: Uma delas, exatamente.
3: Uma pessoa pouco coerente, sim.
0: Sim.

0: Pink Panthers e também Zara Larsson. Agora que são 8h07, bom dia e boa
1: quarta-feira.
0: Mas esquecidinha. Um bocadinho, sim.
1: Ah, milagre.
0: My name is Dory.
1: Ok.
0: Ok.
1: Podes falar baleias?
0: Dory Lourenço.
1: Sabes falar baleias?
0: Não.
1: Ok.
0: Como é que é?
2: É tipo assim.
0: Isso é muito familiar. Alguém fala assim?
1: É.
0: Sim.
2: Olá, pilar.
0: Eu acho que só... Já sei.
1: Eu já sei.
0: Eu também já sei.
1: Passando à frente.
0: É que na nossa profissão trabalhamos muito com a voz.
3: Fica um abraço
0: certo?
3: Para o filme O Nemo. Né?
0: Sim.
1: Já viste?
3: Vamos avançar.
1: Eia, bem, não
0: se
1: é.
0: Não, já vão rasgá-lo aqui no nosso WhatsApp com áudios. E ainda bem, sim, que falamos de áudios, porque é o tema. E há uma pessoa deste programa que vai pedir desculpa...
1: Mateus.
0: Ao Mateus. Portanto... O Mateus fica excluído desta equação.
1: Okay.
3: Eu estou só à espera.
1: E antes... Tu vais pedir desculpa ao Mateus. O que é que fizeste, amiga?
3: Antes disso, nós queremos já saber que tipo de pessoa és tu com áudios no WhatsApp. Porque vamos falar sobre isto
1: agora. Eu sou o tipo de pessoa
0: que julga áudios longos e
1: julga
0: depois...
1: Julga imenso áudios longos. Eu julgo. Todo dia eu estou a dizer, Mateus, 50 segundos ou eu não ouço.
0: Pronto, e demos por ela a receber um áudio da Mariana Tomé num dia de 8 minutos, no dia seguinte de 11 minutos.
1: Até posso dizer aqui, vou enterrar-me só mais um bocadinho. Mandei a uma pessoa que não é assim tão próxima um áudio de 7 minutos a semana passada.
0: Andou
3: tudo nesta bitola. 7, 8, 11.
0: Nunca abaixo.
1: Então percebam onde é que eu estou enfiada. Em que buraco é que me andam a enfiar.
0: Ela tem andado a precisar de falar.
3: É verdade. E não é só ela. Há um estudo que diz que os portugueses, de facto, até têm tendência, são dos países da Europa que mais... Somos dos países da Europa,
0: sim,
3: que mais envia áudios.
0: País.
3: E que 8 em 10 pessoas que envia áudios ultrapassa, lá está, os 5 minutos de áudio.
1: Eu fiquei chocada com isto.
3: Por média.
0: E não sou eu.
3: Eu por acaso
1: Nem
3: não recebo
1: eu. Quer
3: muito.
1: Dizer, hoje em dia...
3: Eu por acaso, porque eu costumo... Eu não tinha ideia de que isto era verdade, porque eu até não conheço ninguém que seja igual a mim. Eu, do meu grupo...
0: Olha para o teu lado.
3: Sim, agora está apresentado. Portanto, tu agora...
0: Apresentem-se, Mateus.
3: Olha,
1: pede desculpa. Bem.
3: Tudo bem.
1: Desculpa, pronto. Peço imensa desculpa, Mateus, mas tu também sabes que é uma coisa que não se vai repetir muitas vezes. Hoje
0: Esperemos
1: em dia,
0: nós.
1: Mas pode-se repetir algumas. Eu acho que até esta semana a Pilar também vai mandar um áudio assim, bem compridão.
0: Acho que não.
3: Mas a Mariana faz uma coisa que é áudios também de 7 segundos, de 8 segundos. Que
1: isso é
3: às
1: irritante.
3: Vezes é.
1: Pois,
3: porque isso aí já dá para escrever, eu aí eu escrevo.
0: É, Mariana, mas já é só, isto sim, é, isto, amiga, em áudio.
3: Isto tem
1: eu vou dizer,
3: exatamente,
1: eu,
3: isto não é nada.
1: Não, tipo, se eu puder não escrever, eu vou não escrever.
3: Pronto,
1: eu vou,
3: mas isso
1: áudio,
3: já não é nada,
1: áudio,
3: eu,
1: áudio.
3: Já, assim já não sou. Isto tem pano para mangas aqui para falar.
1: Pois,
3: ah,
1: pois
3: portanto,
1: tem,
3: vamos continuar.
1: Isto vai ser...
3: 968-689-22, não fala
1: com... Quero só dizer uma coisa, sabem que no Instagram só podem mandar áudios até 5 minutos? Fiquei bem chateadinha.
3: E antes era
0: e
3: até um minuto.
0: Como é que tu sabes?
1: Cortou-me o raciocínio.
3: E antes era até um minuto.
1: Pois
3: eu antes
1: era.
3: No Instagram era várias horas.
0: Olha, eu quero pedir sorry.

0: com este prof era fixe voltar.
1: Ah, ah, quem me dera que ele fosse o meu professor.
2: Sou Mário Cotrim.
0: E se fosse em Malibu, então? Seria uma dádiva. Ui!
1: Eu nem sabia, nem saía do ano letivo. Todo ano era ano para dar aulas.
0: E por acaso precisavas voltar para lá para perceberes que há áudios que têm um limite.
1: Mas, ah, mas eu quero também dizer aqui
0: 11
1: uma coisa.
0: É mesmo o limite dos limites, Mariana. Não podes ultrapassar
1: os
0: 11.
1: Eu achava que 8 ia ser o meu limite. E depois, no dia a seguir,
0: vieste com 11.
1: Olha, mas eu tenho a dizer uma coisa: áudio consistente com muito conteúdo.
0: Certo.
1: Pronto.
0: Por acaso, sim.
2: Sim. E eu também tento que os meus, quando os envio.
1: Mas é uma tentativa bem falhada, ou não?
0: Mas os do Mateus. Os de Mateus, eu acho que têm várias coisas que eu até valorizo: que é aquele primeiro cumprimento. Em que ele se esforça ali um bocadinho, então, ah, parceira, cá estou eu. Nananã.
1: Já tinha saudades do meu áudio
0: depois.
2: Boa, isto, isto é um conceito, depois, análise de áudios, boa.
0: Depois, o tema central, certo. Ele apresenta qual é que é a razão pela qual me está a enviar o áudio, mas não fica só por aí. Depois, a forma de terminar como ele é do humor, vem sempre alguma inesperada.
2: Faça um callback, ou faça um callback,
0: um callbackzinho,
2: ou algo que já passámos do dia.
0: Ou que vamos passar.
2: Isso é bom.
0: Eu gosto nesse sentido.
1: Olha, até tenho a dizer
2: disto,
1: que neste momento quero só agradecer ao Mateus, porque eu achava que ele ia passar aqui uma coisa que me ia encavar mesmo muito. Mas então, como ele é meu amigo, um beijinho, gosto muito.
2: Pois é, até podia. Até podia.
1: Mas não vale a pena. Porque temos áudios de ouvintes, são muito mais interessantes.
2: Temos, exatamente.
1: Não é?
2: Vamos ouvir a nossa querida Ruth.
3: Bom dia,
0: bom dia, Ruth.
3: Eu só mando áudios para vocês.
2: Uau!
1: Bem.
3: E não
1: especial.
3: Gosto de receber muitos áudios, muito menos
0: da Mariana.
3: Áudios longos. Se as pessoas têm algo longo para me dizer, telefonem.
1: Ai, não, não me telefonem para nada, por
3: Fica
1: favor.
3: Fica a dica. Beijinhos!
0: Eu por acaso prefiro o telefonema por uma razão. Porque depois eu estou a ouvir os teus 11 minutos.
1: Sim.
0: E como é que eu vou responder?
1: E tu queres ir dando.
0: Não, é que
1: queres
0: depois no fim
1: coisas.
0: Eu não me lembro de 7.
2: É isso.
1: Mas eu, por acaso, assim, contigo chamada... até não me importo de fazer chamada, mas com outras pessoas, ai não.
0: Não, claro, também é com.
1: Mas se querem resolver
0: próximas.
1: Problemas por chamadas, poupem-me.
0: Mas eu já não tenho problemas para resolver com ninguém. Portanto,
1: eu também
0: não
1: agora
0: liguem.
1: Já não.
0: Não quero que me liguem.
2: Mas eu nem de propósito, falando. Já que a Pilar criou este conceito de análise de áudios, eu ontem passei nem de propósito por isto, porque tive um amigo que de repente manda um áudio e eu até estava a fazer algo, estava ocupado, fui logo ouvir.
0: Porque é raríssimo.
2: Porque houve, é 2 áudios por ano que aquela pessoa manda.
1: Oh, meu Deus.
2: E eu fiz essa análise e disse-lhe num áudio. Com um áudio.
1: Ele estava mal.
2: E eu disse-lhe.
0: Claro que respondeste com áudio.
2: Pá, para já, hilariante, vê-se mesmo que não mandas áudios. A tua. Como ele começou. Ele assim. Bem, mano, como é que é? É tipo, és o novato de áudios.
1: Sim, dá logo para prestar. Não finges que és natural a mandar áudios.
0: A minha mãe faz uma que eu odeio, que é quando ela, eu mando bué áudios a dizer: olha, vai só, estás no supermercado, traz-me isto. E ela fica: Mariana, porquê que me estás a mandar um áudio?
1: Mas quando ela responde, faz tipo: vá, beijinhos.
2: A minha tia.
1: Eu, isso não é uma chamada.
2: A minha tia de Londres é igual. Pronto. Está perto do fim do áudio e está pronto, estou aqui no não sei o quê. Está tudo bem, pronto. É. Mas ela estava sozinha. Mas beijinhos. Vai, pronto, está tudo
0: e
2: bem.
0: Pronto,
2: beijinhos.
0: E agora apareceu aqui não sei quem.
2: E beijinhos. E beijinhos e tipo. E estamos a falar por. Estamos aí respondendo, mas está sempre com beijinhos.
0: Sempre. Vá, beijinhos. É uma chamada. É uma chamada diferente para ela. Yeah. Olha, temos aqui a Ruta a concordar a dizer 11 minutos depois. Sei lá o que é que me disseram no minuto 1.
1: É verdade, tem toda a razão.
0: Percebes? É que ainda por é cima, complicado.
1: Eu mandei o áudio 12 minutos e esqueci-me de uma parte importantíssima, ainda por cima.
0: Que eu tive de acrescentar.
1: Pois foi,
0: portanto,
1: mas
0: eu sou a amiga que ouve
1: mas
0: mesmo
1: eu mandei
0: os áudios.
1: Um áudio tease. Eu vou contar uma coisa, a Pilar já sabe, se for preciso ela diz alguma coisa.
0: Pilar sente-te à vontade e eu senti à vontade. Olha, a Bárbara Henriques diz: bom dia, Mega. Portanto, eu tenho uma amiga minha que uma vez mandou um áudio de 30 minutos. Não sobre mim. Para ver se eu estava bem, para ela mandar ao namorado.
1: Meu Deus!
0: E eles ainda estão juntos?
1: A Pilar já treinou áudios comigo.
2: Bro, 30 minutos já é insane, ou seja...
1: Não faz essa cara.
2: 30 minutos, tu tens que ter pousado o telefone em algum lado e estavas a dar voltas à divisão.
0: E não falaste.
1: Ah, sim.
2: 30 minutos.
0: 30 minutos nem tu, Mateus.
2: Não,
1: nem tu mesmo.
2: Nem eu. Eu começo
0: quer dizer,
2: a
0: vir, eu já não...
2: Eu começo a chegar aos 10, eu mais que 12, já.
0: Por
2: ou seja,
0: acaso,
1: acho... Eu só mandei 11.
2: Sim.
0: Eu acho que nunca chegou tão longe.
2: Não,
0: que eu tenha recebido.
1: Não, eu já recebi tipo 5, mais que isso acho que também não.
2: Sim, o Tiago já recebeu, mas o Tiago é o único amigo.
0: Por isso é que ele.
2: Que eu tenho desculpa porque o Tiago uma vez.
0: Não. As redes. Pois é. Ele está tipo, ui.
2: Mas ele leva sempre com uma.
0: Que é, nem no Insta, nem no TikTok.
2: Cria um podcast. Um dia é daquela. Bora um podcast. E eu digo assim, nunca disse que ia fazer. E disse-lhe agora: olha, crias um podcast, vais recebendo aqui meus. Sim. É o episódio desta semana.
0: E é verdade.
2: É verdade. 12 minutos, toma.
0: Olha, a maior parte das pessoas no nosso WhatsApp é a dizer: detesto áudios de socorro.
1: Não é verdade.
2: Sim, estamos a receber várias mensagens.
0: Eu adoro áudios, detesto áudios. Se quiseres ouvir a voz, eu ligo.
1: Meu Deus,
2: mas
1: eu tenho
2: algo a dizer sobre as chamadas
0: então,
2: que já se fala.
0: Já a seguir, exatamente.
1: Eu às vezes mando áudios só a dizer assim: ok.
0: Sabem porquê? Porque este também já vai aqui um áudio um bocado longo.
2: Vai, vai.
0: E eu não me identifico. A chegar à Mega, já a seguir tens Harry Styles.
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0: Ela que está hoje também no lugar às novas com a música Nicole Kidman. Se isto não te prendeu, não tenho mais nada.
1: E já recebemos mensagens a agradecer. Obrigado, Mega, Adela.
0: Adela, a nossa Adela. E a vossa.
1: É verdade. Anda-lhe. Boa quarta-feira.
0: Nós falamos sobre áudios de WhatsApp e no fim do dia é tudo uma questão de noção.
2: Sim.
0: É tudo uma questão.
1: Vai
0: mas
1: dar
0: é que
1: a isto, porque estávamos a falar aqui, já um ouvinte nos disse que já recebeu um áudio de 30 minutos.
0: E sobre depois que nem era para ela, era para o namorado.
2: Ou seja, ela estava só a dar o feedback sobre se devia ou não mandar aquele áudio.
1: E depois, vejam bem, ela ainda acrescenta esta informação que é, ainda não existia a opção de ouvir em 1.5.
2: Isso
1: em
2: é inferno, porque eu, eu vou dizer,
0: uma amiga para a vida.
2: Eu sou esse áudios em 2.
1: Dois. Ah,
0: não, eu não.
1: Mas eu defendo. Há pessoas que dão em 2 e eu adoro que é. Olha tu, falas tão lentamente, em 2 parece normal.
0: Não, e há pessoas que em 2 continuam lentas. Também há esta.
1: Agora, há pessoas que, mesmo em 1.5, a pessoa tem que estar atenta que às vezes as palavras não precisam ser comidas.
0: Eu, em algumas pessoas, eu quero mesmo ouvir bem tudo. E então aí,
2: okay,
0: deixem
2: mas
0: 1.
2: Para mim, 1 é proibido mesmo. Eu não ouço nada,
1: olha,
2: nada
1: nós,
2: em 1.
1: Nós, se calhar, temos aqui a aprender algo com a Sara, que é, bom dia, ela, sou contra os áudios, testo áudios, se quisesse ouvir a voz, eu ligava.
0: Certo.
1: Eu também tenho um ponto sobre chamadas. Pois,
0: eu tenho um ponto sobre isto, que é, quem é que diz a ti que eu quero ouvir a tua voz? É que é presunçoso, se tu
1: é arrogante, eu já tive esta reflexão.
0: Eu sou super
1: quem manda
0: arrogante.
1: Áudios tem que ter um mínimo de ego.
0: Não é?
1: Tem que ter. Tens que ter.
0: É.
1: Mas eu sou tão interessante e eu adoro. Eu mando. Eu vou ser sincero, eu adoro ouvir-me. Eu quando estou, eu estou a dissertar, a mandar áudios.
2: Mas eu posso dizer uma coisa:
1: a
2: que é
1: um
2: só
1: poema.
2: Tipo,
0: estás, não, tu levas aquilo.
2: Eu vou só defender-me: que é, eu mando áudios para ter menos trabalho.
1: Pois, cá está a diferença.
2: Pois?
1: Eu quando é mensagem escrita já não é igual.
2: Eu sou preguiçosa.
0: Para ela não ter trabalho, alguém o terá.
2: Exatamente.
0: Que é, tenho 3 áudios da Mariana.
2: Uau,
0: devem ser interessantes. Olá.
2: Alô,
0: então,
2: amiga. Olha.
0: Espera. Sim.
1: Olha, mas nós se calhar temos algo a aprender com a Sara, porque a Sara ainda acrescenta. PS, quando recebo áudios, uso a função de transcrever.
0: Não.
1: Como é que isto era
2: o
1: WhatsApp?
2: Tudo
0: eu
2: mal.
0: Também não sei como é que se faz.
2: Eu só sei no iMessage.
1: Pronto. Se calhar um dia posso vir a experimentar, mas é isso, estás a ver? Eu é mais esta do vou declamar algo, vou contar bem uma história. Porque eu, coisas curtas, eu escrevo, não é como a Mariana.
2: Yeah,
1: não,
2: a Mariana é uma preguiçosa.
0: Mais de escrever.
2: Pois eu não. Tu, pois é. Eu às vezes sabes que tu estás a escrever e eu fico assim, será que também devia escrever aqui qualquer coisinha e não estar só áudio? E depois penso,
0: não,
2: olha.
0: Vai um áudio. E eu às vezes também, mas é quando estou mesmo sem palavras.
2: Olha, eu queria passar aqui um TikTok que eu acho muita piada. Eu adoro. Já é um TikTok um pouco antigo, mas eu gostei desta senhora.
0: Ok.
2: Está a carregar. Está a mostrar Matheus Lourenço.
1: Entretanto, eu posso aqui dizer.
0: É o Chico da Tina.
1: Era outro TikTok.
3: Então. Pensa que mas tu achas que vão ouvir? Vou
2: isto ouvir. É uma mãe e uma filha a falar.
4: Sim, questão. É provável que ouça. Sim, foi para um homem, 33 minutos. Um homem.
3: Ah, e tu achas que um homem vai ouvir o áudio de 33 minutos?
4: Não ouve. Os homens da tua geração
3: claro que não
4: ouvem.
3: Claro que
4: não ouvem.
3: Não, 2 minutos é muito.
0: Eu adoro essa mãe. Já
3: o quê?
0: Sabe.
5: Eu consigo passar. Eu posso.
4: Em 2 minutos tu consegues dizer a um gajo que ele é parvo, que é deficiente?
0: Eu não consigo.
4: Eu não consigo. Eu preciso de mais tempo. Porque eu não me limito só a ficar. Ah, porque tu és um estúpido,
1: Alvaro.
4: Não, eu tenho que aprofundar a estupidez.
1: Boa!
4: Não dá tempo nenhum para discutir com o homem.
6: O maior que eu enviei foi 45 minutos.
5: Um homem?
6: Um homem. 45 minutos a ouvir-me falar.
5: Mas tu queres enviar um áudio de 33 minutos, porque é que não fazes videochamada com a pessoa?
4: Não, mas é que eu às vezes não quero estar a olhar para a
0: nem
4: pessoa.
0: Nem eu.
1: Peraí, deixa só. Quero é estar a escavacar.
0: Claro,
1: sei. Pumba, pumba.
0: Estás chateada com a pessoa e ainda queres olhar para a cara dele? Não.
1: Os áudios sabem bem nisso. Tu estás ali, não há contracena. Tu falas.
0: Vai. Ninguém te
1: julga. Podem te julgar a seguir quando receberem a notificação.
2: Este TikTok.
1: Mas, pá, muito
0: já acabou.
1: Bom.
0: Que seca.
1: Eu também. Eu quero
0: pedir a esta
1: ouvir
0: mãe
1: este TikTok outra vez.
0: Que envie para mim esses áudios. Eu esse osso.
1: Sim, perfil.
2: Ai, deve ser tão bom.
1: Da Catarina Alves.
0: Mas é a filha, não é?
1: A Catarina Alves
2: é a Alves é a filha, sim.
1: Pá,
2: mas se quiserem
1: bom.
2: Ver mais vídeos desta senhora, é seguir a Catarina Alves, que é só vídeos dela.
0: Tanta mensagem que nós temos. E engraçado, menos áudios.
2: Menos áudios. Ai, odeio mesmo.
1: Odeio mesmo.
2: Sai na rádio, se calhar resulta melhor.
0: Nós queremos áudios, por favor.
2: Nem que seja só. Olá!
0: Não!
7: Nem que seja. Odeio áudios. Bom dia.
2: Certo.

0: Isto é querido. Teresa Bernardo.
1: Sim.
2: Quem sabe a sorte, vamos lá ver, porque depois se a pessoa manda áudios 30 minutos, a sorte sai furada.
0: Mas olha, vou-te já dizer, com o que eu já vivi, se for essa a característica só, vou aceitar com muito gosto. O que aceito também com muito gosto são os teus áudios, 968-689-229. Temos aqui o Lucas. Um primeiro áudio.
3: Na minha opinião, essas pessoas que têm que enviar áudios com mais de 10 minutos já deviam enviar o áudio pelo Spotify. Porque assim já estão a fazer o podcast e já têm vários episódios.
0: Gostei muito desta sugestão. Lucas!
2: E para mim foi a forma como ele disse.
0: Sim, sim, é. Para mim é
2: isso. Enviar para o Spotify.
0: E pronto, e está despachado.
2: E está despachado, está
0: arrumado. E ele disse tudo em 12 segundos. Muito aprendam.
2: Bom. Não.
0: Mariana, aprendam. E Mateus.
2: Porque eu vou falar por mim. Eu, se tivesse este ano, estava tão orgulhoso desta piada que o meu ódio ia demorar para aí 40 segundos para chegar a esta piada.
0: 40, Mateus.
1: Estás a ser crítico para ti próprio.
0: Vá. 40. Eu não sei se tu consegues mandar um de 40.
2: Ah, não consigo. Então tenho. Há mais do que pronto.
0: Vamos a dizer só lá. Mas 40 para dizer lá.
2: Vamos ouvir
0: okay,
2: mais.
0: Ok, vamos ouvir aqui a Sandra.
4: Bom dia, Mega. Querem áudios? Querem vocês mandam áudios. Mas é. Essa senhora do TikTok
0: já
4: tem razão.
0: Há muito tempo.
4: Eu quando quero discutir alguém é com áudios. Mesmo não faço videochamadas, é desbaralhar tudo por áudio. Já mandei um áudio de quase também meia hora.
2: Vai!
0: Meu Deus!
4: Só a rasgar! Só a mandar vir! Tem pagar!
2: Aperta
4: obrigada pela vossa companhia! Adoro-vos!
2: Aperta
0: e nunca, nos rasgues, por favor! Olha, mas eu por acaso nunca experimentei esta modalidade que é a discutir por áudio.
2: E é tão bom.
0: Será que eu
1: acho que não me vão ouvir?
0: Já discutiste por áudio?
2: Então não já!
0: Já! Eu não!
2: Ouve, olhar para o horizonte no escritório. Pá, pá, pá!
0: Escritório! Da tua casa?
2: Sim, é onde eu, é onde eu trabalho.
1: Eu agora achei que ele tinha um à parte só para mandar estes áudios.
2: Não, é
1: na discussão. Onde eu aluguei ali no Restelo.
2: É onde eu estou a trabalhar. Então, eu também já vos disse. Eu a falar com o chat GPT é por áudio.
0: Ah.
1: Não. Não.
2: Eu vocês ainda não vos contei isso.
1: Oh, chato, eu lamento tanto.
2: E vocês vão adorar.
0: Tu mandas áudios ao chat.
2: Eu depois não tenho que
1: mas quanto tempo?
0: Olha,
2: isto vai continuar. Nós temos que
0: continuar. Não, isto vai continuar, sim.
5: Ok, malta. Querem áudios, o cliente quer, o cliente tem.
0: Obrigada, Rui.
5: Áudios. Quando a mensagem passa a mais de 5 linhas, ok? Quando estou no trânsito, vírgula. E se outra pessoa tipo, responder logo com um áudio também, opá, ligo, não vale a pena. Áudios acho que nunca mais que 2 minutos. Ah, e depende, se um este vai acabar de acordar também tem aquela voz que está quase tão aí, mal de mensagem. Vá, malta, beijinhos.
1: No outro dia eu mandei um áudio a acordar.
6: Bom dia, Mega, como é que estão?
0: Estamos bem, Anitta.
6: Nunca experimentei, sinceramente, discutir por áudios, porque primeiro não dá. Eu às vezes tento gravar um áudio de 30 segundos e aquilo sai mal e eu gravo o áudio umas 1500 vezes. Agora imagina estar a discutir
1: e enganar
6: E ter que apagar o áudio outra vez para ter que falar. Não, é mesmo por chamada. E se quiseres me interromper, cala a tua boca que eu agora estou a falar.
0: Eu também sou muito mais
2: esta quarta-feira, esta quarta-feira, os ouvintes da... Isto hoje vai correr bem a todos.
0: Isto hoje
2: vamos entrar com um fel neste dia, com os ninguém
0: hoje desac... toda a gente vamos ter que nos comprometer a mandar um áudio
1: okay.
0: que nunca tínhamos mandado. Ou seja, quem já discutiu não vai fazer essa modalidade, vai experimentar uma outra.
2: Mas é um áudio carinhoso.
0: Áudio carinhoso.
1: Eu não quero.
0: Eu hoje apetece-me rasgar alguém.
2: Olha, mas temos aqui um ponto em comum. O Sandro também nos disse que fica chateado quando está a mandar áudios, aquilo a meio desliga.
1: Mas aquilo não. Bem, nunca me aconteceu
0: isso. Ai, calma,
1: tem que prender o áudio.
2: Ou falha ou envio. Pá, estamos a receber
1: tem
2: várias
1: que bloquear
2: mensagens.
1: O áudio.
2: Vamos continuar ao 968-689-229. E eu ainda vos tenho que contar. Como é que eu mando áudios para...
1: Ah, pois,
2: já
1: precisas
2: estamos a
1: receber...
0: Olha, mas agora não temos tempo. Temos
2: pessoas
0: só mesmo
2: iguais a mim com o chat, que mandam áudios também.
0: Não. Meu Deus. Eu não falo com essas pessoas. Frank and Gideon.

0: Sempre. Frank and Guitar, T-Rex, Loner e também o Bispo com este
1: tempo. É uma turminha.
2: Tempo, às vezes é o que...
0: É o que não temos agora. Neste momento são 8h49, espero que estejas bem. Boa quarta-feira. É um dia bom porque grandioso jogo da mala a acontecer às 9h15.
1: Está quase.
0: Podes ligar, mas nós entretanto também te voltamos a relembrar. Já agora 761 10 10 10.
2: Exatamente. E continua a falar connosco, 968-989-229.
1: A mandar áudios.
2: Estamos a falar sobre isso e vamos continuar.
0: Sim, okay. Nós temos aqui muitos bons áudios.
2: Temos.
0: Todos serão passados neste programa.
1: Sim, nada escapará.
2: Vou só ler aqui a nossa mensagem do Sérgio, que está por escrito.
0: Pois,
2: olá,
0: Sérgio.
2: Bom dia, amigo. De volta e bronzeado. Ora, de onde é que vieste? De onde é que vieste, Serginho?
1: Já estou com inveja.
2: Em relação aos áudios, é tudo mais simples e prático receber e enviar, mas quando me enviam áudio a comer ou mastigar...
0: Ah, isso eu também não consigo.
2: Não, por favor, também que não consigo. Não consigo ouvir.
1: Aí, isso lá está, eu não faço.
2: O amor que eu tenho ao ouvir-me falar e aos áudios também me impede. Eu isto nunca na vida.
1: Desculpa, tu já me mandaste um áudio a comer melão.
0: Ai, foi.
1: Eu vou encontrar isso.
0: Vocês são bem íntimos.
2: Olha, não, calma. Pilhado de vidro. Pilhado de vidro. Nem eu sabia disso.
1: E ele assim, desculpa, estou aqui a comer melão.
0: Mas no fim do dia é uma falta de noção.
2: Mas não é uma prática comum minha.
1: Mandarem a comer, foi só uma vez. Oh, amor, porque nós temos muita intimidade, os dois.
0: Eu nunca sabia disso, estou a falar das pessoas no geral.
1: Eu a comer não mando, no banho.
0: Sim, é exótico, eu ando também a comer melão, porque estava sempre tipo melão.
2: Comilha, melancia, ai, ai, ai.
1: Comi tudo o que eu queria.
0: Vocês são mesmo muito parecidos.
2: Era na Quinta da Tia Maria. É, não é?
0: Cada um, opá, comes o que quiseres na Quinta da Tia Maria.
2: Pronto, é isso.
0: Pronto, a chegar à Mega tens o DJ Godja.
2: Comi Chico.
0: Sim.
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0: Dois minutos para as 9 da manhã. Bom dia e boa quarta-feira com o Senoso. E agora também com a Extra News, com a Liliana Monteiro.
1: Olá, bom dia. O Ministério da Educação vai reunir-se hoje com responsáveis das escolas de Odivelas e do Barreiro. Ainda não está resolvida aqui a falta de escolas para alguns estudantes. Nos últimos dias foi encontrada uma resposta para cerca de 500 alunos que estavam sem vagas em Lisboa, Sintra e também na Amadora. A solução passou por aumentar o número de alunos por turma. O Ministro diz que 65% das matrículas foram feitas fora de prazo e por isso há tantos problemas este ano. Reforçar a segurança da inteligência artificial e limitar os riscos é esse o caminho da Europa, foi o que disse Ursula von der Leyen, a Presidente da Comissão Europeia, no discurso da União, que ainda decorre a esta hora. Ela que diz que a tecnologia pode representar um valor acrescentado e deve ser útil em áreas como, por exemplo, na saúde e na defesa, sendo importante que se faça uma aposta nos centros de dados para que se tire o melhor da inteligência artificial. O Governo reúne-se hoje com os sindicatos e patrões para discutir o orçamento de Estado do próximo ano. Em cima da mesa vai estar também nas novas regras de transparência salarial. E boas notícias no combate aos incêndios. Entrou já em fase de resolução o fogo que deflagrou ontem em Mirandela, no distrito de Bragança. Durante a madrugada, também já o incêndio de Alvito da Beira, em Proença Nova, passou a fase de resolução.
0: Boa! E são boas notícias.
1: É o fresquinho a funcionar.
0: Exatamente. Obrigada, Liliana. Tens mais Train News à tarde no Drive-In. Como é que está o trânsito agora, que são 9 da manhã?
2: Mais complicado no Porto. Acidente na VCI em Bonjoia, no sentido Freixa Rávida. Novo sentido Freixa Rávida. Corte via esquerda e fila a ultrapassar a Ponte do Feijó. Acidente também na Avenida EP antes da VCI, sentido Norte-Sul, paragens desde a Ponte de Leça na A28. Demora ainda de Santo Ovídio na A1 ao Norte Francos na VCI. Em Lisboa, tudo cheio a esta hora. IC19 desde o Cacém, A5 em Porto Salvo. A segunda circular tem demora de Benfica ao Campo Grande e de Via Longa na A1 a Benfica. Este Norte-Sul lento desde o Lumiar na A2, fila praticamente no Fogoteiro. A linha verde 850-5010. O tempo é com o Matoé.
0: Eu adoro fogueteiros.
2: É grande fila.
0: Vai dar a tempo.
2: Boa, é boa. Fogueteiro. Manda.
3: Hoje podes contar com um céu pouco nublado ou limpo e uma descida da temperatura máxima no interior norte e centro e também na região sul. Quanto às máximas, 28 graus para Braga, 26 para o Porto e Lisboa, 27 para Viseu e Coimbra.
0: Quanto
3: Aveiro
0: mais?
3: Vai chegar aos 23 graus de máxima.
0: Okay.
3: Évora aos 33. E Faro aos 31.
0: Não é tão bom trabalhar assim, não é?
3: Milagre.
0: Olha, já a seguir vamos ouvir todos os teus áudios, 968-689-229, porque, aparentemente...
3: Áudios sobre áudios.
0: Áudios sobre áudios. Digo-te uma coisa, és necessário. Na Mega Hits, Taylor Swift, também muito necessária. 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

0: Bruninho, eu gosto tanto de ti, querido.
1: Meu Deus, o que é que foi isto?
2: Yeah, assim de repente.
0: Sou a Carol G.
1: Esqueleto, é o meu Bruninho.
2: É a nova namorada do Bruno Mars.
1: O Bruninho.
0: Que sou eu,
1: I
0: Bruno.
1: I love you so much.
0: São 9:08 e nós falamos sobre áudios de...
2: Áudios no geral.
1: Áudios.
2: Se é bom, se gostas, se não gostas.
0: Se é curto, se é longo.
2: Já fomos
0: se é o intermédio.
2: A tanta camada dentro do grande tema.
0: Eu nunca te vi tão feliz com
1: mesmo,
0: o tema, Mateus.
1: Ele está a falar tanto.
0: Tu, porque ele está a encontrar as pessoas dele.
2: Sim.
0: Que são as pessoas que mandam áudios longos.
2: E também não, e o contrário.
0: Sim, eu estou a encontrar as minhas.
2: Vamos ver que pessoa é aqui
1: e
2: o
1: eu?
2: Nosso Rui Simão.
1: Eu sou de todos. Um dia deste, um dia daqueles.
2: Tu és de todos.
3: Olá, bom dia pessoas, sim. Tudo bem? Vou começar agora a minha semana de trabalho, depois de uma semana e tal de férias, outra vez.
1: Foi.
3: E em relação ao vosso tema, o que eu quero dizer é assim, eu não gosto muito de áudios, né? Não gosto mesmo, eu prefiro ler. Ou então uma chamadinha assim rápida. Mas prefiro um áudio do que estar lá aquela notificação do Vista durante horas e horas e horas.
1: Ai, tirar.
3: Prefiro algum áudio assim, nesse caso. Já. Yeah. Tudo. É a minha opinião. Beijinhos e boa
0: semana.
3: Eu
0: não tenho notificações.
2: Tudo na vida.
1: Ai, eu
2: tem
1: tenho.
2: Termo de comp... Ah, tu não. Essa é outra.
1: Eu tenho, mas não abro as mensagens das pessoas. Então,
0: eu
1: fica
0: abro,
1: sem dar vista.
0: Eu abro e ninguém
1: sim,
0: sabe se eu já
1: um
0: abri.
1: Problema.
2: Eu tenho o CD. Por exemplo, este telemóvel da Mega, este WhatsApp, sempre que eu abro, isto dá-me o CD. Estão aqui 7 mil notificações.
1: Sabes quanto é que tenho no meu? 145.
0: Esqueço. Não, não. Isso eu não tenho nenhuma.
2: Eu está tudo limpinho.
0: Tudo limpinho.
2: Limpinho.
1: Claro,
0: é igual.
1: Tá. Achas que não. No teu telemóvel.
0: Mas olha o meu, dirias. Eu não tenho
1: não,
0: nada para abrir.
1: Diria que estavas. Eu tenho 64 nas mensagens,
0: nunca
1: 145
2: e
1: no
2: mail?
1: WhatsApp.
0: O mail deve ter para aí 30.
1: Queres?
2: O meu mail está sempre limpo. Está tudo limpinho.
1: O meu mail? 9 mil.
2: Ai, que horror.
0: Não, não. Olha, e até estou numa semana má. Estou com 40.
2: Ai, não.
0: É o meu, acho que é o meu máximo.
2: Não, mas isso
0: pronto,
2: mim...
0: e agora aqui porque recebi agora, durante o programa.
2: Mas as notificações na minha mão vão durando 10 minutos. Se eu tiver no telefone é tudo limpo.
0: Sim.
2: Eu leio, vejo.
1: Mas
2: e
1: é eu estou 9 Twitter, 14 Instagram, 2 TikTok.
2: Tens tempo para te lembrar, ainda temos
0: olha,
2: até
0: ainda
2: às
0: bem
2: 10.
0: Que falaste em telemóvel na mão, porque é isso que tens de teres agora.
2: É verdade. Agora interrompe-se aqui o momento.
1: Eu já tenho o meu. Vou ligar.
0: Não, e a seguir o que é que vais poder fazer? Mandar um áudio muito longo a dizer ganhei, vou para aqui, vou para ali, sou rico, vou comprar isto, vou comprar aquilo. Amava mandar este áudio.
1: Ai, também eu era o único
2: hoje,
1: áudio que eu me apetecia mandar
2: imagina
1: hoje.
2: Imagina hoje no grupo de família tu seres o portador deste áudio.
1: Olha, isso é outro, eu não tenho grupo de
2: liga
1: família.
2: Liga 761-10-10-10 761-10-10-10 para participares, tens 5 minutos. Daqui a 5 minutos vão-te ligar do grande jogo da mala para dar quanto?
1: 12.487 euros.
0: Estou bem, não termina tão bem. Quer dizer?
2: Sim.
1: 12.487 euros.
0: Piorou.
1: Muito
0: achas
1: bem.
0: Achas que nós não somos almas gêmeas? Acho que não é o tema.
1: Mas eu sei qual é a minha alma gêmea. É a pessoa que ganhar o grandioso jogo.
0: Eu vou esperar para ser outra. Quando o valor também puder ser outro também.
2: Olha, mas este valor já,
0: mas já
2: este
0: valor dividido
2: este
0: por
2: valor,
0: dois.
2: Que não se esqueça do seu valor nem de beber água.
1: 761-10-10-10, liga, 761-10-10-10.
0: Olha, liga.
1: 761.
0: Bora, amiga, vamos já estar com o tom do. Bora, amiga.
2: A Mariana queria ser dançarina de Pimba quando era mais nova.
0: Ela é a Cardi Pimba.
2: Se ela agora ganhasse, ia já dançar para uma festa Pimba.

0: Oh, meu amor!
1: Ia seguir o seu sonho, tinha dinheiro para financiar o sonho.
0: Certo? Eu ia comprar a festa Pimba. 12.487 euros deve dar um palcozinho, mas para
1: não dá. Então não dá, tu fazes tudo.
0: E eu, liga, liga, liga.
1: Até, olha,
0: liga,
1: liga. Tu com umas luzinhas e com os pompons faz o show todo, amor. 761-10-10-10 tem 5, 4, 3, 2, 1 segundo. Termina o tempo. Espero que a chamada vá para ti e que tu ganhes.
2: É verdade.
0: E que financias a minha festa para eu ir lá cantar.
2: Sim, aqui dizem assim no nosso WhatsApp: aposto que é o Hugo. Claro que é o Hugo. Mariana, não tens grupo de família ou eles não te convidaram? Ou eles. Eu vou conseguir terminar isto um dia. Ou eles não te convidaram com medo dos teus áudios.
1: Está muito bom.
2: Eu acho que é mais isso. Sim. Olha, mas sabes onde é que vamos ser todos uma família?
0: Aonde?
2: No concerto Richie Campbell.
0: Ah, pois vamos. E a minha família não vai porque me excluiu.
2: Não, Mateus, que eu vou a Londres. Eu
1: não,
2: vou a Londres.
1: Não ia dizer agora.
0: Ai,
1: agora
0: nem ia
1: dizer.
2: Não, Arena, dia 12 de dezembro estamos lá.
0: Em Londres, quando é?
2: Em novembro. 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

0: Se soubesse o nome da música. São 9h19, bom dia.
1: Ai, burrinha de serviço, né?
0: 9h19, bom dia.
1: Também já estou cansada.
2: Janice.
0: Também estou.
2: Estás?
0: Tu isso.
1: Vou-te mandar um áudio, dizer, amigo.
2: Olha.
0: Não! Então, é que para ele é logo um áudio, eu não quero
1: para
0: áudio.
1: Para mim,
0: nenhum.
1: Todo o dia a dia do áudio,
0: queres
1: todo ser? Momento é momento do áudio.
2: Pilar, tu queres um áudio?
0: Eu quero dos ouvintes.
2: Tu queres este áudio?
0: Mostra.
3: Bom dia, Mega, bom dia.
0: Oh, Maria!
3: É pá, é assim, eu sou mais adepta dos áudios porque quando vou a conduzir e tenho o kit mãos livres, é muito mais prático mandar um áudio do que estar a escrever mensagens, não acho?
0: Acho.
3: Pronto.
0: Pronto.
3: Às vezes é preciso dar um bom dia a todas as pessoas.
1: A nós, principalmente.
0: O teu bom dia é necessário.
3: Está muito apertadinho. Ai, a todos.
1: Ai, Maria, tu nem sabes o quanto disse.
3: Um excelente dia para vocês. É só isso mesmo.
1: Maria, tu não sabes o quanto necessitávamos disto.
3: Adoro ouvir-vos, principalmente esse riso do fundo.
1: Oh, Maria, tão fofa, obrigada.
0: É que ela está lá numa sala à parte. Top.
2: Adoro. Na telinha, vamos ouvir a Inês.
3: Estamos a falar de áudios. Bom dia, mega lindo, como é que nós estamos? Dois dias, se acordar com hoje, para acabar a semana.
0: Pois é,
3: olhem,
1: acabar muita coisa.
3: Tenho uma excelente semana, gosto muito de vocês. Para quem está a ouvir, tenho um belíssimo dia. E pá, adoro áudios. Adoro áudios porque eu sou extremamente...
0: agradável.
3: Não é interativa que se diz, mas sou extremamente
1: comunicativa.
3: Comunicativa. E para
0: boa,
3: mim escrever é
0: gêmea,
3: horrível, porque depois se eu falar a sério, se estou a gozar, estou o que estou.
0: Bem!
2: Grande
3: beijo!
2: Grande Inês, pá, boa quarta-feira para ti.
0: Inês, queres muitos mais áudios, Inês, por favor.
2: Sim, por favor, sempre. Olha, e há bocado falei no chat GPT, que deixo desde já o Tiz, que eu segui, vou explicar a minha relação com ele, mas eu não sou o único.
0: Mas o Tiz já o deixaste
2: há
0: bocado, Matheus.
4: Bom dia, Mega. É assim, por falar nisto do ChatGPT, desde que eu descobri que posso falar por áudios com o ChatGPT, a minha vida mudou. Áudios de meia hora para o ChatGPT a única coisa que é aceitável.
0: Meia hora?
2: Eu para o chat, meus amigos, minhas queridas, minhas amigas, posso já adiantar-vos. Já estive ali 45 minutos na boa, pim.
0: Desculpa lá. Tens amigos.
1: Oh, Matheus.
2: Tenho trabalho.
1: Matheus, mas isso não é saudável. Eu vou proibir-te. Eu vou ligar à tua mãe para te tirar o chat.
2: E digo
1: chat,
2: mais,
1: não é?
2: Já digo. Eu aqui explico melhor.
0: Mas tu viste
2: mas
0: aquela
2: quem
0: notícia.
2: Quiser, quem quiser.
1: Vamos falar disso a seguir, porque
0: quem
1: é assim.
0: Já mandou áudios, eles vão ser expostos.
1: Quem me dera.
2: Eu sou um livro aberto.
1: Por favor, olha, não peço mais nada ao
2: quem
1: universo
2: dera
1: sem ser isto.
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1: Quem me dera.
2: Beija mamãe. No outro. Não.
0: Vocês hoje estão muito estranhos. Estou a odiar.
2: Vou já deixar um conselho. Malta que pode estar um bocado receptiva a isto.
1: Receptiva ao quê?
2: Mandar se quiseres.
1: Não.
2: Se quiseres.
1: Ninguém está receptivo a isto. Acabou.
2: Posso?
1: Não.
2: Se quiseres falar. Mas é pá, eu quero falar, mas quero enviar por mensagem. Fala para o chat, porque o chat.
0: Fala para o chat.
1: Fala para o chat.
2: Interpreta com pontuação. O chat interpreta aquilo com pontuação. Por exemplo, tu vais às notas, mandas um áudio às notas, que era o que eu fazia antes. Aquilo sai tudo, sem vírgulas, sem pontos finais, sem nada. No chat, tu estás a falar, é como se estivesse a escrever.
1: Ele sabe escrever português, é isso.
2: Vírgula no vocativo, ponto final, reticências.
0: Vírgula no vocativo, onde é que nós já estamos?
2: Ele faz tudo, portanto, tu podes falar com ele, depois copias a mensagem e mandas para uma pessoa. Podes fazer isso.
1: Mas tu achas isso normal?
2: Mas eu.
0: Tu tens muito a dizer.
1: Tu tens tanto a dizer.
0: Ele
1: eu estou
0: tão
1: preocupada.
0: Triste, nós temos de ir à música. Mas já voltamos, já voltamos. Bem, eu estou chocada.
1: Deixa ver se eu estou triste.
2: Olha, não estou triste porque não, a próxima música
1: não,
2: vai entrar.
1: Eu estou feliz de ir à música.
2: Rihanna.
0: A chegar já a seguir.
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0: Sunbury com esta My Body Isn't Ready. O da Mariana também não está pronta.
1: Eu ia caindo sem querer.
0: E foi uma pena eu ter dito ia caindo e não caiu.
2: Quem me dera, é. Em rádio deve ser maravilhoso se ela tivesse caído e eu, no carro ouviste assim. Pum, pum.
0: E promovíamos o filme do Bino. O Estrondo.
2: O Estrondo. Grande abraço ao Bino.
0: Castrondo.
1: Ai, que estrondo, amanhã.
0: Olha, vou-vos ser sincera. Estou a ficar muito cansada.
2: Muito
1: também
2: cansada.
1: Eu.
2: Olha, Mariana,
1: eu já não dou para isto.
2: Se tu estás
0: fazer
2: cansada.
0: Fazer manhãs é de ser bom.
1: É bué, cansativo.
2: Mariana, estás cansada, não é? Olha
0: sim.
2: Aqui, uma coisa que te vai animar.
3: Como assim recebem áudios da Mariana a rir-se e estão-se a queixar? Não estou a perceber.
0: Então, mas calma.
1: Oh.
0: Esse número.
2: Sim.
0: Vamos dar este número à Mariana. E agora a Mariana vai-te mandar todos os áudios que eu receber da Mariana, eu vou reencaminhar para ti.
2: Temos
1: são
2: permissão para isto,
0: hoje vamos ver.
2: Joana, temos permissão para isto? É que depois, ó, Joana, depois isto rapidamente.
0: Pois também, escala.
2: Joana. Tudo o que é bom, tudo o que é demais.
1: Ai, até parece. Ai, lololó, vocês adoram.
0: Ai, lololó.
1: Joana, obrigada, gosto muito de ter um beijinho sempre que eu puder. Ha, ha, ha, ha, ha, ha, para ti. Manda-me mensagem no Insta.
0: Eu não sei. Eu disse, estou cansada.
1: Ai, sorrisos.
2: Patrícia, bom dia.
4: Bom dia, malta.
0: Bom dia, Patrícia.
4: Ora bem, isto discutir por áudio? Não, nem pensar. Discutir tem que ser face to face.
0: Oh, yeah.
4: You know what I mean?
2: Ai, you know what I mean,
4: não,
2: é, Patrícia?
4: Tem que ser mesmo olho no olho ou ligar. Pior de tudo, pronto, ligar, entrar em contato com a pessoa.
0: Uhum.
4: Agora no áudio não dá gozo. Isto quando se tem que discutir é para discutir
0: é na
4: mesmo
0: cara.
1: E quando discutimos
0: acho
1: com a razão, porque às vezes também discuto sem.
4: Outra pessoa. Beijocas.
0: Eu discuto sempre com razão.
1: Dá é verdade,
2: mas dá
1: não
2: para
1: sou
2: ir
1: muito
2: discutindo
1: assertiva.
2: Antes de depois falar.
1: Não. É eu gosto de acumular a raiva, acumular.
2: Ah, vai-se
1: quando
2: mandando.
1: Chega à cara da pessoa, ui... É tão libertador.
2: Mas é na mesma.
1: Por cima,
2: mas
1: eu,
2: também é
1: quando eu estou com razão e fico sem empatia.
2: Mas também calma. É libertador. E vais mandando uma bejarda aqui, uma bejarda ali por áudio. Também é libertador.
0: É sempre por áudio. Este aqui é independente dos áudios.
2: Olha,
1: todo dia é dia do áudio,
2: malta,
1: da bejarda do
2: dizer,
1: áudio.
2: ChatGPT é muito útil para enviarem áudios. Enviem.
0: Eu não sei. Pá,
2: ele
0: não
2: transcreve
0: ideia.
2: Com pontuação. E portanto,
1: mas este é Camões para ti, ele.
2: Portanto, vocês podem copiar depois o prompt e enviar como mensagem a quem querem mandar. E assim sempre é uma mensagem sentida, porque falaram.
1: Não, mas é um ler mais,
2: Todos sabemos que às vezes é difícil articular tudo o que estamos a sentir.
0: Eu acho que era
2: palavras.
0: Mais difícil.
1: Olha, não acho
0: o trabalho
1: nada.
0: Que era eu agora ir dizer ao chat tudo aquilo que eu sentia.
1: Pois
0: eu,
1: ver se está certo.
0: Nesse tempo todo estou eu a escrever e só preciso a reescrever, mas sou eu que estou a escrever. Porque
2: e
0: eu é que sinto
2: tu
0: aquilo.
2: Falaste. Tu não estás a perceber o que eu estou a dizer.
0: Tu falas
2: sim.
0: E o chat escreve.
2: Certo.
0: Mas se eu, então, para mim, é a mesma coisa. Esse tempo que tu perdes a contar-lhe, já estou eu a escrever. Porque eu sei.
1: Mas não
0: é
1: só isso.
2: Mas tu gostas de escrever.
1: Mas não é só isso. Porque o texto que o chat vai fazer não vai com a intuação que a tua voz quer dar. Se tu queres escrever é uma coisa, se tu queres falar é outra.
2: Confia,
1: tem sentimento diferente.
0: Eu hei de sempre escrever.
1: Eu escrevo quando quero ser mais correta. Quando eu quero ser mesmo
0: incorreta.
1: Estrondosamente incorreta. Vai para.
0: Eu não consigo ser estrondosamente incorreta.
1: Ai, mas eu consigo e tu sabes.
2: Sim, depois causas desarranjos intestinais.
0: Pois é.
2: Como olha, aconteceu ao.
0: Só te falta escrever no Aerox.
2: Olha,
0: e aí vais tu.
2: Podemos ouvir mais um áudio?
0: Oh, meu amor. Oh, quando
1: tu
0: perguntas.
1: Se tu quiseres,
0: assim.
1: Menos do chat.
5: Bom dia.
0: Olha,
5: áudios. Eu só mando áudios para vocês.
0: Eu adoro isto.
5: Primeiro, não gosto que mandem áudios para mim, porque não posso ouvir mal me enviam. Porque posso estar a trabalhar, posso estar numa reunião e depois não consigo ouvir. E estou ali, ai, mas será que é que a pessoa disse e tudo mais? Segundo, discutir por áudio? Não.
0: Não.
5: Eu quero uma resposta na hora. Eu estou a discutir, eu quero que me respondas na minha cara.
0: Exatamente.
5: Falar na minha cara. Estar à espera para ver ali a mensagenzinha a gravar áudio e eu estou à espera para ver o que é que a outra pessoa do outro lado discutiu.
0: Não,
5: não
0: é,
5: não,
0: pois.
5: Discussões em direto. E pronto, é isso, por isso. Considerem-se especiais na minha vida, porque os únicos áudios que eu mando são para vocês. Beijinhos.
0: Tu és muito
1: beijinho,
0: querida.
1: Beijinho, adorei.
0: Eu também gostei, sinto-me muito especial. Já não me lembrava da sensação que
1: há
0: era
1: tanto tempo,
0: sentir-me
1: não é?
0: Especial.
1: Pois é.
0: Olha, mas eu senti aqui um padrão nos nossos ouvintes.
2: Sim.
0: Que quando dizem discutir, tem de ser na cara, dizem na cara com
1: um ódio, não é?
0: É na cara!
2: Não, sabes porquê?
1: Porque eu percebo, tenho que ver essa carinha de apito, essa lata. Eu tenho de ver essa cara.
0: E há pessoa com muita lata.
1: E eu tenho de ver.
2: Os nossos ouvintes.
0: E também tenho que ver a tua cara ao ouvires o que eu estou a dizer.
2: Não é à toa que são nossos ouvintes. São pessoas da vida, são pessoas genuínas. É para fazer, é para fazer.
1: É para fazer.
2: É para agarrar, agarramos o boi, tu sabes bem por onde.
1: Pelos cornos. Então podes dizer, o boi tem
0: corno. Sim, claro, exatamente.
2: Que sim, claro que sim.
0: Anitta e Los Brasileiros. Agora, vamos agarrar também.
2: Você já sabe.
0: Você já sabe.

0: É o Plutónio, às 9h44.
1: Sonhar também não custa nada.
0: E acordar assim realmente deve ter sido bom. Acordar com uma chamada.
1: Ah, mesmo.
0: Em que te dizem.
1: Não com uma chamada de adormeceste, mas sim com uma chamada de.
0: De acordaste para a vida.
1: Dinheiro que tens.
2: Tá.
1: Quem fala? Bom dia, daqui Mariana Alvim, do grandioso Jogo da Mala.
2: Sim, senhora.
1: Com quem é que eu estou a falar?
2: Albino Garola.
1: Albino, sabe-me dizer então quanto é que está na mala? Tem 10 segundos a partir de agora.
2: 2.487 euros.
1: Está certo! Que emoção! Muitos parabéns, obrigada! Grandioso!
0: Isto era um áudio.
3: Isto houve.
0: Isto era um áudiozinho.
3: Sim, rápido sim. E eficaz. Está despachadinho.
0: Isto nem era caso para chamada.
3: É verdade.
0: Por acaso aqui achei que podia ter sido um áudio.
3: Aqui era dispensável. Vamos propor ao grandioso Jogo da Mala fazer isto em áudios.
0: Sim.
1: Ai, eu amava.
0: Que... Claro que amava.
3: Olá, bom dia. Diga-me quando é que está na mala em euros. Papim. Olá, bom dia. Eu sou não sei quem, não sei de onde, está não sei quê.
0: Tutum. Pronto. Está tudo certo. Tutum. Próxima semana.
3: Tutum. Deu para perceber que barulho é este.
0: Sim. Pronto. É o de enviar o áudio.
3: É, boa. Acertaste.
0: Olha este.
3: É lá.
0: Muito boa. Bem. Somos mesmo da rádio.
1: Agora, temos um novo valor dentro da mala. São 10.562 euros que podes ganhar na próxima quarta-feira. Só tens que ligar 761 10 10 10. 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

0: Dillas e também Jolene KPST com nota 100. Também ela é nota 100. Carolina Gama.
1: Bem-vinda.
0: Bom dia.
1: Obrigada.
0: Caprichei.
1: Capricham sempre.
2: Não está de verde, não está de verde hoje, mas é nota 100.
0: Sou caprichosa.
2: Tens um restaurante?
0: Sou. Porquê? Desculpa.
1: Porque
0: atende bem. Atende bem o público. Olha, aqui uma questão que eu tenho para ti, Carolina. Nós temos estado a falar sobre áudios. Tu és uma pessoa de áudios, sim, não, depende.
1: Não, nunca. Eu
0: não,
1: ligo
0: nunca.
1: Sempre.
0: Não acredito.
1: Eu odeio mensagens, áudios.
3: Ligaste-me várias vezes.
1: Não é? Pronto, eu gosto sempre de ligar. Eu sei que pode não, as pessoas não adoram, mas eu sou demasiado ansiosa para estar à espera de uma resposta de mensagem.
0: Boa.
1: Então eu ligo. Não sou muito a favor de áudios, e quando me enviam áudios eu demoro muito a responder.
0: Olha,
2: não ficas ansiosa para saber o que é que o áudio contém?
1: Não. Se fosse importante, ligavam-me.
0: Boa.
1: É a minha teoria.
0: Pois, também é uma boa teoria.
1: Não?
0: Se for muito urgente, ligam-te.
1: Vocês são de áudios?
4: Eu todo dia é dia do áudio,
0: não,
4: para mim.
0: Eu dependo.
4: Todo o assunto, até um olá, um ok.
0: Eu não áudio. Sou muito a enviar, não me importo que me enviem, mas peço alguma noção, porque no fim do dia é tudo uma questão de noção. E estes dois queridos.
4: Ah, não, não. Estes dois.
0: Bem, um áudio. Eu tô, Carolina, eu tô... 8 minutos, 11 minutos.
4: Carolina,
0: Mateus...
4: tu sabes porquê? Foi a semana passada.
1: Ok. Pronto, a semana passada estavam a valer até de 15.
0: Ah, era?
1: Sim.
0: Então pronto.
1: Eu também ouvi a semana passada.
0: Pronto, então terminamos assim em bom.
1: Sim.
0: Não é? Carolina Gama contigo até à 1 da tarde. Nós voltamos. Amanhã tens também a Lívia Rodrigues chegar. Mateus, um beijinho.
1: Beijinho.
0: Até amanhã.
1: Até amanhã.
0: Ah.
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10 da manhã, boa quarta-feira, estamos a meio da semana e continuas comigo, Carolina Gama, por aqui até à 1 da tarde a fazer-te companhia. E olha, já a seguir eu vou-te falar de uma pessoa muito famosa no TikTok que vem a Portugal ainda este mês. Durante esta hora falamos também sobre o lugar às novas de hoje e de mudanças que vão acontecer aqui na Mega, por isso fica desse lado. Antes ficas com o Mova Joe.

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1: É um clássico de Chris Brown aqui no Mega Hits. Boa quarta-feira, e como eu tinha dito, há um TikToker muito famoso que está a caminho de Portugal, vai chegar cá este mês, e tu provavelmente não o conheces pelo nome, mas sim pelo objeto que ele leva sempre consigo. De certeza que este escadote já te apareceu na tua For You Page. Basicamente, este conceito chama-se Career Ladder, e o Max, o criador, tem 2 minutos para adivinhar a profissão de alguém que sobe ao escadote. Ele já tem mais de 16 milhões de seguidores no TikTok e já pôs a jogar nomes como Will Smith, Gordon Ramsay e até o político Emmanuel Macron. Ele agora vem a Portugal no dia 24 de setembro, vai estar no Happiness Camp, no Porto, e para falar tudo sobre o que aprendeu depois de milhares de conversas sobre carreiras. A entrada é gratuita, por isso aproveita e passa por lá. Para ir, só tens de fazer a inscrição no site do Happiness Camp. Agora, eu quero jogar este jogo contigo e quero tentar adivinhar que profissão é que tu tens a partir de pistas que tu me vais dar. Por isso, manda mensagem para o WhatsApp da Mega, 968-689-229. Eu quero tentar adivinhar a tua profissão.

música nova, esta é dos Tame Impala. E é exatamente sobre isso que falamos agora, música nova, porque como sabes, está na altura de irmos até ao nosso lugar às novas. E tu podes não conhecer a artista que está hoje em destaque. Chama-se Adela, é uma cantora de 22 anos, eslovaca, que tem vindo a crescer muito no mundo da pop. No ano passado, ela lançou o seu primeiro EP, entretanto, até já abriu o concerto de Demi Lovato, e este mês, dia 4, ela lançou o seu primeiro álbum, chama-se Prima. Este nome significa primeira, mas também vem de Prima Ballerina, que é a bailarina principal de uma companhia de balé. E a ideia dela é mesmo esta, tornar-se assim numa espécie de prima ballerina da pop. Agora, a música do álbum que está hoje em destaque nasceu de uma situação que ela viveu e é assim muito específica. A Adela, basicamente, foi convidada para um evento dos Globos de Ouro, arranjou-se toda, pôs um vestido como elas costumam fazer, um espartilho super apertado e quando se viu ao espelho sentiu-se mesmo a atriz Nicole Kidman. Entretanto, ela foi ver o filme Eyes Wide Shut, ficou completamente obcecada pela atriz e acabou por fazer uma música inspirada nela. E o videoclipe também entra muito nesta ideia e recria assim referências a vários filmes da Nicole Kidman, como Mulan Rouge, Eyes Wide Shut e também Baby Girl. Vale a pena ir ver. Nicole Kidman, da Adela, é o lugar às novas de hoje na Mega.

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0: Tutti Frutti é a música nova das Cat's Eye. Boa quarta-feira e, como eu tinha dito, vão haver de facto muitas mudanças aqui na Mega Hits já este mês de setembro. Já não falta tudo, portanto é ficares atento à nossa emissão e também às nossas redes sociais. Eu garanto, não te vais arrepender. Já a seguir na Mega tens música portuguesa, Kalema com Lauana Prado.
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11 da manhã, boa quarta-feira. É comigo, Carolina Gama, que segues viagem por aqui até à 1 da tarde. E tu de certeza que sabes o que é que são os prémios Nobel, mas eu ontem descobri que existem prémios para aqueles estudos científicos que parecem uma piada, mas são mesmo estudos a sério. Chamam-se Ig Nobel e permeiam todos os anos várias categorias. Este ano, os vencedores são absolutamente incríveis. Na medicina, ganham um estudo sobre a aerodinâmica de suar o nariz. Na física, uma equipa tentou resolver o problema dos salpicos nos urinóis públicos. E em economia, chegaram à conclusão que as pessoas ricas mentem mais no trabalho. E se isto não é a melhor descoberta desta semana, então olha, eu não sei. Já a seguir eu falo contigo sobre a recepção ao calor de Évora. Antes tens mais música nova da Alissa Grace.

0: um clássico da Adele aqui na Mega Hits. Boa viagem e, como eu tinha dito, a recepção ao calor de Évora está quase a começar. Acontece de 23 a 26 de setembro e vais poder ver Anselmo Ralph, Dani Gato, Zanova e muitos outros. E para saberes mais é só passares pelo nosso site em megahits.fm. Agora a chegar são mais de 90 minutos de música sem parar. Começam com Another, já a seguir.
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Mega hits e a melhor música nova. Esta é do Alex Warren, Emerald Ice. Boa quarta-feira. E como eu tinha dito, vamos agora falar de leilões, porque um dos vestidos mais famosos da Princesa Diana vai voltar a leilão e pode chegar aos 260 mil euros. É verdade. Este é o famoso vestido da vingança. É aquele vestido preto que ficou muito conhecido. Porquê? Por causa do timing. Foi usado na mesma noite em que o Príncipe Carlos admitiu publicamente que tinha sido infiel, e a Princesa Diana, em vez de se esconder, apareceu num evento em Londres com um vestido assim mais ousado do que aquilo que era habitual na família real, e a imagem tornou-se tão icónica que nasceu daí a expressão vestido da vingança. Mais 30 anos depois, o vestido vai ser leiloado dia 9 de dezembro em Nova York, e a estimativa vai dos 130 aos 258 mil euros. E eu gostava de saber que objeto ou roupa de um artista é que tu gostavas de comprar, se fosse possível. Manda mensagem para o WhatsApp da Mega, 968-689-229. Slater agora.

Mais música portuguesa do Loner Johnny, chama-se Elvi aqui na Mega Hits. E olha, eu estava-te a perguntar que roupa ou objeto de artista é que tu gostavas de comprar num leilão e já temos respostas no nosso WhatsApp. O Daniel diz: bom dia Mega, para mim era sem dúvida nenhuma as luvas do Michael Jackson só para as ter lá em casa em exposição. Olha, percebo perfeitamente, foi dos primeiros artigos que eu me lembrei, se fosse a leilão eu acho que muita gente ia querer isto. Depois a Inês mandou: qualquer coisa do Harry Styles servia, uma meia, uma toalha, eu não sou esquisita. E há várias mensagens sobre One Direction e Harry Styles. É verdade. Depois, a Mariana diz uma mensagem, mandou uma mensagem, aliás, que era de facto a minha escolha também. Olá Carolina, olá Mariana, eu queria aquele colar que o Plutónio tem com o emblema do Sporting, escolha muito fácil. E eu percebo perfeitamente, não sei se teria dinheiro para comprar este colar em leilão, mas percebo a escolha, Mariana, por isso beijinho para ti. Agora na Mega ficas com a música nova, é do Yugal.

estás comigo, Carolina Gama, por aqui até à uma da tarde a fazer-te companhia. Já estamos a meio da semana, boa quarta-feira. E como sabes, quartas-feiras são dia de grandioso jogo na mala. E hoje foi o dia de sorte de alguém, porque voltámos a dar muito dinheiro. Para a semana podes ser tu o sortudo. E é já a seguir que eu te digo como. Antes tens mais música nova, é do DJ Goja, chama-se Michiko.

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0: Uma ótima viagem com Mega Hits, boa quarta-feira e, como sabes, hoje voltámos a entregar muito dinheiro com o nosso grandioso jogo da mala. Ouve agora como foi.
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Mega hits e a melhor música nova, esta é do Drake. E se és fã de Fórmula 1, então eu trago boas notícias. A espera acabou, finalmente. A Fórmula 1 vai mesmo voltar a Portugal, 6 anos depois da última vez.

ano 2027. A Fórmula 1, como sabe, já passou por Portimão em 2020 e 2021, mas estas foram duas edições muito marcadas pela pandemia. Aliás, em 2021 eu posso dizer que não houve sequer público nas bancadas, portanto é uma experiência completamente diferente que vais ter no próximo ano 2027. Esta é também uma pista de que os pilotos gostam bastante. Aliás, o Lewis Hamilton, que ganhou cá em 2021, chegou a dizer que gostava de ver Portugal de forma permanente no calendário, por isso boas notícias, estamos de volta. Por isso guarda já as datas, 18 a 20 de junho de 2027, vais ter Fórmula 1 em Portugal. Agora Richie Campbell com Plutónio na Mega.

0: Mega hits e melhor música nova. Esta é dos BTS. Eu, a Carolina Gama, vou-me embora, mas já tenho aqui Margarida Borrega à minha frente, que hoje deve estar muito feliz.
1: Estou muito feliz, sim. Finalmente temos datas de Fórmula 1.
0: É já para o ano.
1: É já para o ano. Estou muito entusiasmada. Acho que vai ser incrível. E olha, é isto. Eu não quero dar muitos rumores, mas vamos falar sobre isto durante o programa.
0: Boa. É com Margarida Borrega que ficas a partir da 1 da tarde. Já a seguir ficas com o Miles Smith.
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Última quarta-feira, já estás comigo, Margarida Borrego, e durante esta hora vamos falar da polémica que está a envolver Ed Sheeran. Provavelmente já estás a par, mas se calhar há detalhes que ainda não sabes. Primeiro, Aitana na Mega.

0: Alô?
1: Neste momento não é possível reproduzir a sua chamada.
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1: Por favor, tente mais tarde.
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É um dos homens mais polémicos esta semana, Ed Sheeran na Mega Hits. Vamos falar dele já a seguir, mas primeiro vamos falar de festa, porque a verdade é que setembro traz-te muita festa, principalmente para ti que acabaste de entrar na universidade. Dia 18 de setembro, a partir das 7 da tarde, há festa no Iascal, no campus de Benfica, do IPL, ao som de Missy Miles, Yuri No. 5 e muito mais. E ainda por cima vais ter 2 horas de bar aberto, portanto não há desculpas para não ires até lá. Tens tudo isto em megahits.fm, portanto passa por lá. Antes disso, a chegar à Mega, tens mais de 90 minutos de música sem parar. Começam com Good Reason, é Gracie Abrams. Boa viagem!

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Faz uma ótima viagem com a Maggie Hughes e a melhor música nova. É agora 1:30 da tarde, o que significa que é a altura de irmos até ao nosso lugar, às novas de hoje. E se por acaso acompanhaste a história das Catsai, provavelmente já ouviste este nome, Adela. Ela é uma cantora eslovaca, foi uma das 20 raparigas que entraram na Dream Academy, no fundo o documentário que deu origem às Catsai. Ela foi logo eliminada, mas ficou conhecida logo na Netflix e teve um grande sucesso assim que o documentário saiu cá para fora. E a verdade é que ela está imparável, está a construir uma carreira a solo, acaba de lançar o seu álbum de estreia Prima, e eu acho que há uma música que chama logo aqui a atenção, Nicole Kidman. É exatamente esta música que está hoje em destaque no nosso lugar às novas de hoje. Ela é uma grande fã de Nicole Kidman, aliás a Adela já falou muitas vezes da Nicole Kidman, e há quem diga, ela vai dar esta semana um concerto em Nova York, há quem diga que Nicole Kidman vai fazer parte desse concerto. Eu tenho a certeza que vai ser inacreditável. Ela tem feito parte também da digressão mundial de Demi Lovato, portanto eu acho que vais ouvir falar muito dela nos próximos anos. Adela com Nicole Kidman é o lugar às novas de hoje da Mega.

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Gang na Mega Hits, obviamente não podemos passar o programa de hoje sem falar da polémica que envolve Ed Sheeran, Macklemore e neste momento muitos outros artistas. Não sei se tens o contexto, mas o Ed Sheeran ia começar uma digressão. São vários os artistas que foram convidados para abrir esta digressão. Um deles seria então Macklemore. Macklemore foi afastado desta digressão após ter feito algumas declarações de apoio à Palestina. E é muito importante reforçar isto, ele não foi afastado pelo Ed Sheeran, foi sim afastado pela produtora que, no fundo, organizava a digressão mundial do Ed Sheeran. E neste momento, todos os outros artistas também decidiram afastar-se, nomeadamente Phineas, Lucas Graham, Aaron Crowley e muitos mais decidiram então abandonar a digressão de Ed Sheeran. O Ed Sheeran já se veio manifestar, obviamente, a dizer que isto não foi uma decisão dele, que compreende perfeitamente que os artistas tenham decidido afastar-se da digressão, também como sinal de protesto em relação àquilo que aconteceu ao Macklemore. E a verdade é que todos nós temos uma voz e devemos dar a nossa opinião e sermos livres disso, e portanto percebo perfeitamente esta decisão do Macklemore e de todos os outros artistas, mas ao mesmo tempo também acho que o Ed Sheeran não deve ser culpado por isso, porque a verdade é que não dependeu bem dele este afastamento, no fundo, de todos os artistas. 968-689-229, está aberto o debate, quero saber a tua opinião sobre este tema. Primeiro, Justin Bieber.

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Faz uma ótima viagem com o Mega Hits. Continuas comigo, Margarida Borrego, até às 4 da tarde. E muita atenção, para ti que tens entre 18 e 30 anos, ouve-me porque podes ir viajar para Portugal à pala. O programa Anda a Conhecer Portugal abriu candidaturas para os últimos 10 mil vouchers deste ano e a ideia é incrível. Tens direito a 7 dias de viagem de comboio, 6 noites de alojamento com pequeno almoço, sem pagares nada. Estes vouchers vão poder ser usados a partir do dia 5 de outubro deste ano até ao dia 4 de julho do próximo, portanto tens muito tempo e para te candidatares, lá está, precisas ter entre 18 e 30 anos, chave móvel digital e cartão jovem, que podes pedir gratuitamente durante todo o processo. Eu acho que é daquelas oportunidades que tu não podes perder e não deixes para depois, porque os primeiros 20 mil vouchers deste ano desapareceram em 24 horas, portanto, se estás dentro destes parâmetros, candidata-te, vai conhecer por

0: A música de Another in a Mega Hits. 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
0: 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Olha, passagem de ano, Natal. Agora são as próximas festividades. Portanto, já sabes, tens aqui a tua oportunidade. Faz uma...

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0: Taylor Swift na Mega Hits. Não te esqueças que hoje é noite de Liga Europa, AC Milan, Benfica, e é uma noite ainda mais especial porque Gonçalo Ramos vai jogar pelo AC Milan. Não te esqueças que ele durante muitos anos fez parte do plantel do Benfica e obviamente que em conferência de imprensa quiseram provocá-lo um bocadinho e perguntaram-lhe se ele marcasse, se por acaso iria festejar. E a resposta dele foi muito bonita. Ele disse: se marcar não vou festejar porque o Benfica é a minha casa. Passei mais tempo no Benfica do que em casa da minha família. E eu achei isto muito bonito e a verdade é que o futebol também tem este lado emocional muitas vezes, portanto, olha, já sabes, fica aqui a dica, apoiares o Benfica, mas ao mesmo tempo teres ali uma simpatia pelo nosso ex-jogador. A chegar, Calim e Sara Correia.
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Sobre de Fórmula 1, a espera finalmente acabou. Portugal já sabe quando é que vai receber então o grande prémio de Fórmula 1. A etapa portuguesa vai passar nos dias 18, 19 e 20 de junho de 2027 no Autódromo Internacional do Algarve, em Portimão. Portanto, eu acho que é aqui uma grande felicidade para os fãs do automobilismo, 6 anos depois de ter acolhido pela última vez um dos grandes prémios. Eu acho que é aqui um regresso muito esperado pelos fãs de Fórmula 1 e é também um circuito que, na verdade, tem servido de testes para muitos dos pilotos. Aliás, Lando Norris esteve esta semana pelo Autódromo do Algarve a fazer alguns testes e Lewis Hamilton também diz que é um dos seus circuitos preferidos. Portanto, eu acho que só boas notícias podem vir a partir daqui. 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Na Mega, a Ariana Grande.

0: São os vizinhos da Mega Hits, têm uma ótima quarta-feira. Continuas comigo, Margarida Borrego, até às 4 da tarde. Setembro é um mês de recomeços e também na Mega Hits é um mês de muitas mudanças. Portanto, é ficais atento às nossas redes sociais e também à nossa emissão, porque falta muito pouco para te revelarmos as novidades. Portanto, é ficais atento. A chegar a mais de 90 minutos de música sem parar, começam com You Girl. Boa viagem!
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ótima viagem. Novidades no mundo do futebol, infelizmente não são as melhores. O Neymar fechou oficialmente as portas à seleção brasileira, disse que não pretende voltar a representar o Brasil. Não sei se lembras, mas ele esteve presente no Mundial de 2026. Aparentemente foi a última vez que fez parte da seleção. Eu acho que ele ainda vai mudar de ideias, mas tens tudo sobre isto nas nossas Mega News, em megahits.fm. É passares por lá. 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

Ótima viagem com o Maggie Hughes, é com Zara Larsson que eu me despeço. Estou de volta amanhã a partir da 1 da tarde. A chegar tens o Drive-In e muito bem, Madalena Costa e Francisco Mendes fazem de companhia no teu regresso a casa até às 8 da noite. Dão-te muita música e também te trazem muitos gossips e muitas novidades, portanto já sabes, é seguir com eles. Primeiro

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0: São 4 da tarde, em ponto C, muito bem-vindo ao Drive-In comigo, Madalena Costa e Francisco Mendes, até às 8 da noite.
1: Bem, se isto não é uma das melhores coisas de todo
0: o
1: sempre.
0: Ah, o quê? Fazer programa contigo?
1: Sim.
0: Claro que é, das melhores. Melhor que isso é só mesmo ouvir Drake na tua presença, sempre.
1: Obrigado.
0: Genesis com...

0: das 4 da tarde estás comigo, Madalena Costa e Francisco Mendes, até às 8 da noite. E começamos este programa já com convidados, que já consegues ouvir aqui alguns batuques.
1: Era isso que eu ia dizer.
0: São artistas que não conseguem estar quietos e nós gostamos disso também. Falamos de Kim, Ivo e Riot, são os Bateu Matou, e voltam à faculdade amanhã. A partir das 6:30, na cidade universitária, há uma sunset party de abertura do novo ano letivo da Universidade de Lisboa. Há poucos dias recebemos aqui o reitor e ele próprio falou deste momento, que vai acontecer amanhã. Os Bateu Matou têm um concerto preparado a pensar em ti, e antes disso, Kim e Riot vieram à Mega para nos dar assim uma antevisão do que vai acontecer. Bem-vindos à Mega Hits.
2: Obrigado.
0: Muito obrigada pela vossa

0: reitoria.
1: Uau.
0: Aquele relevado.
2: Grande todo. Jardim, exatamente.
0: Boa,
2: é uma alameda toda para vocês.
0: Toma,
2: alameda
0: não temos que encher, né?
2: Exatamente. Dizer também que já estávamos aqui a ouvir um concertozinho, era disso que estávamos a falar. Para vocês serve tudo. É de repente um copinho, uns dedos, Chico da Tina a tocar no fundo, vocês já estão em ritmo.
1: Isto é uma. Não é uma benção. Não penses que é sempre fixe.
3: Assim, mas porquê? Porquê que não é?
0: Em doses, em microdoses, a coisa é fixe. Agora imagina refeições. Exato. Viagens de carrinha.
3: Certo. Sim,
2: os vossos managers, agentes,
0: salas pessoas, de espera.
1: As mulheres, os filhos.
0: As mães.
1: Ai, podes parar.
0: Pai.
1: É um tico nervoso. É mais forte que nós. É um facto.
2: Bem, nós temos em pequenas doses e portanto achamos que é fantástico.
3: É divertido, claro.
2: Só por curiosidade, estamos a falar deste grande concerto que vocês vão dar na Alameda das Universidades. Sabem em que ano é que nasceram as pessoas que entraram este ano para a universidade?
4: Uau.
1: Sim,
0: eu quero dizer
4: 2020.
0: Não. 2005.
2: É verdade, é 2008.
3: 2008.
2: As pessoas de 2008.
3: É que pensando, eu acho que também diria 2005, ou seja, eu tenho noção que não é início de 2000, mas 2004, 2005, mas já estamos em 2008. Provavelmente vai haver gente mais velha, obviamente, de outros anos, mas os que estão a entrar agora, os que estão entusiasmados.
1: Malta das Tunas, aquela malta das Tunas que chumbou de propósito.
3: 2008.
1: Para ficar lá, tipo, a cerca
0: do fim. Os doces.
3: Mas, naturalmente, é uma nova geração, obviamente, e eu acho que todos nós, não só Bateu Matou e vossas artistas, até mesmo nós, como rádio, temos todos um desafio de tentar conquistar esta nova geração.
0: Ouvi-las.
3: Exatamente, e há pessoas que dizem que são muito exigentes, há outros que dizem que são um pouco exigentes, depende muito da perspectiva de cada um, mas eu acho interessante nós continuarmos a querer ir a estas pessoas. É também o vosso objetivo levar o vosso baile a novas gerações, e é por isso que isto acontece, o que vai acontecer amanhã?
0: Na verdade, para um artista que faz música, o renovar das gerações é o desafio mais difícil.
3: Uhum.
0: Ou seja, começar fresco, anti-sistema, é capaz de ser o desafio mais fácil deles todos. De repente, tipo, passar uma geração por ti e tu ainda sejas relevante para outra, é complicado.
3: Claro.
0: Independentemente disso, é a tua obrigação enquanto artista fazer exatamente isso. E nós que somos, queremos fazer música para toda a gente, onde toda a gente cabe, com bailes que são inclusivos, independentemente da origem, idade, tamanho, cor, o que seja, o desafio etário é complicado. Mas a nossa receita também é simples, ou seja, não é simplista, mas é simples. Ritmo, bastante.
3: Certo.
0: Refrões. Simples e envolventes e democráticos, pá, e somos comprometidos com festa, por isso à partida são receitas que são universais. Mas somos um bocadinho a voz, não sabemos onde é que está o telemóvel e não sabe como é que a câmara vai. Sim, também somos, portanto.
1: Nem o nosso nome, às vezes.
2: Muito bom. Vocês estavam precisamente a dizer que têm refrões simples e democráticos, e vocês, tendo bateristas e produtores, depois também convidam vocalistas para esses refrões simples e democráticos, caso do Tatanka com o Olinda, mas também Papillon, Irma, Blaia. Isto significa que podemos ter alguns destes nomes ou convidados no concerto? Ou vocês vão ser os responsáveis do baile?
1: Então, poderia ser, mas não vai ser.
2: Muito bem.
1: Não vai ser, até porque Bateu Matou tem caminhado. Bateu Matou começou como um grupo de amigos que já queria trabalhar há algum tempo juntos e não sabíamos como, porque éramos três bateristas. Como é que se faz uma banda?
3: Parece
1: uma
3: andota. Na teoria não foi.
0: São três bateristas num estúdio.
1: Três bateristas e um estúdio. Parece uma andota, exato. Como é que se começa? É pá, tens que mandar de cabeça. E nós mandámos de cabeça, funcionou, e chamámos os nossos amigos para trabalharem connosco e fazer música connosco. Em 2026, entretanto, também para encurtar um bocadinho a história, também para ir de encontro a esta geração.
3: Certo, que tem
2: atenção rápida.
3: Sim.
1: Como estamos a falar disso há bocadinho. Em 2026, Bateu Matou já se transformou. Descobrimos o nosso modus operandi entre canção e música de dança, canção vá típica, né? Parte A, parte B, refrão, e música de dança. Encontramos o nosso equilíbrio quase assim sem querer, com a ajuda desses nossos amigos, com a ajuda da Blaia, do Tatanka. E entretanto achamos que safamos-nos dentro de casa a maior parte das vezes. Faz muito sentido, de vez em quando, pensar num amigo, como foi o caso, por exemplo, do Tatanka agora, em que fez-nos sentido trabalhar com ele, porque estávamos a precisar daquela vibe e dentro de casa não tínhamos. Enquanto que no início de Bateu Matou era mais três produtores, três bateristas a trabalharem com vocalistas.
3: Claro.
1: Agora é mais a nossa voz, o Kim também assume muito isso.
3: Houve uma evolução.
1: Dentro de casa também.
0: Mais banda, né?
1: Exato, mais banda. O meu irmão também canta, como por exemplo no Falun Bué. Tivemos a Raíssa connosco, temos a Solange Dias agora connosco.

0: ao vivo. Uhum. Em estúdio nós temos-nos chafado os três bastante bem e estamos felizes assim.
1: E 2026 ainda vai a meio, ainda há coisas que vão acontecer no final deste ano e vamos falar disso já a seguir. Até porque agora vamos ouvir a música que o Riot estava
2: a falar há poucos minutos.
1: Falam Bué, é Bateu-me a Tua, que vai estar amanhã na Cidade Universitária. Já voltamos a falar com eles.

0: São os Bateu-Matô e vão estar amanhã na cidade universitária para a abertura do ano letivo, mas há outras coisas a acontecer na sua carreira, no ano 2026, e no início deste ano começaram uma residência ao domingo, à tarde, na Casa Capitão, o nosso baile, como tínhamos falado há pouco, DJ sets, concertos, convívios, que será também o nome do vosso próximo álbum, o nosso baile. O que é que se pode adiantar deste projeto que sai ainda em 2026?
1: Sai alguns em novembro. E é um disco que se foi formando a partir das energias que sobravam desses domingos.
0: Certo.
1: Que nós voltávamos para o estúdio e aprendíamos o que é que as pessoas reagiam, quais eram os temas que nós queríamos, queríamos falar. Na verdade é um disco feito com a comunidade que fomos criando nas residências. Tanto que vamos levar esse conceito o mais longe possível, de manter a comunidade a fazer parte do disco. Portanto, o disco vai sair fisicamente, vai sair digitalmente e vai ser celebrado mais uma vez nessa residência, a anunciar muito em breve.
2: Isso é um conceito super interessante, porque eu estava a vos ouvir falar e se calhar, por exemplo, no caso da comédia, o stand-up vive muito de vou testar material em pequenas casas e depois faço o meu solo grande.
3: Sim, o nosso baile tem sido o nosso laboratório.
2: Tem sido isso, ou seja, vocês têm testado as vossas, neste caso não piadas, as vossas músicas.
1: Tá, algumas têm piada, algumas têm piada.
2: Percebem o que é que funciona melhor e
0: custa, nesse processo custa deixar ir algumas, porque, ou seja, estão muito à mercê daquilo que o público gosta, muito direto. É fácil de deixar ir?
3: Não, eu sinto que nós também somos teimosos, é assim. Há músicas que nós vamos atrás daquilo que o músico gosta, mas um artista também, o trabalho de um artista é torcer-vos um bocadinho a cabeça,
0: claro,
3: de vez em quando.
0: Claro.
3: Há músicas que às vezes não funcionam bem, por acaso não sei qual, mas é possível que haja músicas que não funcionem num palco, sei lá, uma festa qualquer de camarária de verão,
0: certo,
3: mas depois funcionam muito bem no nosso baile. Ou músicas que funcionam muito bem numa tour de verão, mas funcionam melhor ainda numa tour de inverno, num sítio super intimista. E tu tens que fazer um bocadinho esse filtro, mas sem dúvida que o nosso baile, como é um dia inteiro na companhia de quem nos quer ouvir, não é? E felizmente tem corrido muito bem, tem estado sempre escutado e sempre com uma variedade de público enorme, que é muito importante para nós. Tem sido um bom laboratório por causa disso. Nós temos crianças, temos avós, temos, claro, pais, temos toda a gente a comer e a dançar e a curtir o dia todo. É fixe.
1: Imagina, o que a gente leva para estúdio era o que é que nós fazíamos ou o que é que a música fazia que criava as melhores emoções e as melhores reações. Ou seja, não íamos ali tipo focus group, tipo este refrão funciona,
0: claro,
1: para vocês.
0: Claro, claro. Sim.
1: Era mais tipo
0: mais subtil.
1: Este tipo de ambiente ou este tipo de momento gera este tipo de reações. É isto que nós queremos. O que é mais entémico? O que é que põe as pessoas a chorar? O que é que põe as pessoas a gritar? Era mais esse tipo,
0: claro,
1: de
0: emoções.
1: De estudo. Não era tanto tipo, olha esta canção, vocês gostam, então vá, a gente não grava.
0: Certo.
3: Não é tão académico.
1: Vamos
3: falar em académico.
1: Ahá!
2: Onde é que vocês vão estar amanhã? Diga-me só.
1: Vamos estar na UAL, no evento de recepção de início do ano letivo da Universidade de Lisboa, ali na Alameda
2: das Universidades.
0: Maravilha.
2: Muito bem, já falámos do futuro, não só do futuro a longo prazo deste 2026 e também da amanhã. Vamos só relembrar o passado também, porque há 3 anos vocês vieram ao Confessions.
1: Yes.
2: Ouvimos agora um bocadinho
0: e
2: dessa música.
0: E é sempre
2: música.
0: Bom recordar, porque sempre pensamos em Bateu-Matou, pensamos na vossa performance de Confessions, foi maravilhosa.
3: Foi linda.
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0: E entretanto, já passaram 3 anos.
2: É verdade. E se agora regressassem ao Confessions, se calhar já cresceram como artista, vocês próprios já disseram que foram encontrando o vosso esquema. O que é que escolhiam hoje em dia? Tem assim alguma na ponta da língua?
1: É tipo de versão?
0: Sim. De cover.
1: Uau.
0: Alguma música que, não sei, que gostem de tocar hoje em dia, que vos fizesse sentido?
3: De cover? Assim, nós pensámos logo em homenagear a Sara.
0: Claro.
3: Claro. Porque faz todo sentido para nós, era uma mana nossa. E foi unânime logo desde o início. Não sei se não escolheria na mesma. Ou outro som, ou o mesmo som, não sei, não faço ideia.
1: Não sei, mas ao mesmo tempo, eu acho que o momento que nós estamos e o momento que o mundo à nossa volta está era qualquer coisa mesmo, se calhar, explosiva.
3: Ou se calhar Rage Against the Machine.
1: Uma coisa assim, para cima.
0: Certo.
1: Qualquer
3: está
1: coisa.
3: Está a fazer falta um bocadinho, é verdade.
1: Tipo, Não sei.
3: E a Sara ia entender isso.
1: E a Sara ia entender perfeitamente.
0: É, está a começar e pode ser que agora, quando voltar novo álbum, venha outra vez ao Confessions. São sempre bem-vindos. Para ti, que estás no carro, fica então o convite por parte de Bateu Matou, por parte da Reitoria de Lisboa, por parte de mim, Madalena e do Francisco. Amanhã, na cidade universitária, vai acontecer a abertura do ano letivo e Bateu Matou vão estar lá para fazer a festa. Nós, especificamente, não, mas alguém da Mega Hits vai.
2: Vamos mandar um emissário especial a fazer reportagem.
0: Vamos mandar alguém para estar presente. Muito obrigada por terem vindo.
2: Obrigado.
0: Segues com a versão de Confessions de Bateu Matou.

0: Tosse lá mais, Francisco. Pá, mais sabes, um pouco.
1: Eu nem sou deste.
0: Vês que faltam 2 segundos para acabar a música e tu não pensaste, tá, ela vai ligar o microfone.
1: Isto não deve acontecer, tem que ver com as condições que estão neste estúdio. Eu não gosto de falar disto, porque mas é o que se vive nos escritórios deste país.
0: E agora, já passou o timing, porque eu ia dizer que não foi propositado nós sairmos da música que é de sair para o lugar às novas, mas foi perfeito. Porquê?
1: Foi perfeito. Primeiro, conta-me mais.
0: Primeiro propunha um pequeno minuto de silêncio para ouvirmos o hino da Eslováquia.

0: Já agora a opinião sobre o Eminem descante.
1: Ei, olha aí, tu me
0: é super. Ai, será que eu posso ser.
1: Estão neste momento 33 eslovacos. Sabes porque eu tenho 4 amigas eslovacas?
0: Ok, achas que elas estão a ouvir? Peço imensa desculpa, não é nada secante, é tão bom!
1: Sim, imagina. Não é. É são eslovacas.
0: De facto, só falta mesmo termos uma pop girl ali de Portugal, porque a Eslováquia já tem a sua.
1: Não acredito. Falamos nós de Adélia.
0: Adélia!
1: Adélia! Ovélia! Adélia! Não é a Adele, é a Adela.
0: Vá, Francisco, vá lá!
1: Não é a minha,
0: anda
1: é
0: lá.
1: A dela. Desculpa, está hoje no lugar às novas. Nasceu em 2000.
0: Não, mas corrige!
1: Falamos de Adélia. Já disse, não é a minha, é a dela.
0: De quê? Diz lá!
1: Adela.
0: Está certo. Parece que estás a dizer mal, continuas a dizer
1: Adela.
0: Mal.
1: Está hoje no lugar às novas. Nasceu em 2003 na capital da Eslováquia, que toda a gente sabe que é Bratislava.
0: Uhum.
1: E estudou na English National Ballet School. Tudo começou em 2023, já com 20 anos, quando ganhou visibilidade depois de ter participado no reality show Dream Academy. Um programa que serve para criar um grupo feminino internacional. Programa esse, que deu origem a nada mais, nada menos que Cat's Eye.
0: Foram Cat's Eye que ganharam este Dream Academy, mas claramente ela não precisou de Cat's Eye para nada, porque depois de lançar este mês o seu primeiro álbum, Prima, entrou nas tabelas da Billboard, tornando-se a primeira artista eslovaca a fazê-lo.
1: Oh, Prima! Não é assim o nome do álbum, é só Prima. É uma espécie de um manifestar, porque Adela tem como um dos objetivos ser a maior popstar da sua geração, e se assim continuar... Minha querida, tem hipóteses.
0: E se não a conheces, tens a oportunidade de o fazer agora. É Adela, com Nicole Kidman, que ouves aqui na Mega Hits, no teu lugar às novas. Uma das grandes inspirações desta música foi exatamente Nicole Kidman, graças à sua personagem no filme Moulin Rouge.
1: Eu percebo-me que com o hino da Eslováquia por trás, eu falo como se fosse um político que está a fazer um discurso. Ouçam Adela, ela é boa.

0: Gracie Abrams, com good reason, a tocar no Mega Hits. Vamos ao Cronicamente Online, um momento de rádio para quem quer ter o proveito de estar online sem ter a fama de andar por lá. É oficial, a Fórmula 1 está de regresso a Portugal. Foi revelado hoje o calendário da próxima época de Fórmula 1 e Portugal é uma das etapas. O Autódromo Internacional do Algarve vai receber os melhores pilotos do mundo de 18 a 20 de junho e, com sorte...
1: A rainha, com sorte?
0: A Mega Hits vai lá estar.
1: Amiguitos,
0: se resta saber quem vai ser o sortudo. Eu não vou ser de certeza, que eu não percebo nada de Fórmula 1.
1: Olha, eu já falei com o meu diretor
0: e vais ser
1: tenho
0: tu.
1: A certeza que sou eu. Porque eu percebo imenso de Fórmula 1.
0: Ok.
1: E sou uma das pessoas que mais. Sou a pessoa que gosta mais de Fórmula 1 na equipa
0: também. Na equipa, pois também acho. Eu vou fazer uma oficina para ser estudo.
1: Margarida Borrego percebe um bocadinho menos do que eu.
0: E é a segunda opção.
1: Sim.
0: Ok, boa.
1: Olha, sabes o que eu gosto imenso da internet, Madalena Costa? É por dias como este. Porque hoje, uma das coisas de que se está a falar online é nada mais nada menos que percevejos. Do Brasil a Portugal, há percevejos. Em Portugal, porque uma formação da GNR foi interrompida porque o edifício estava cheio de percevejos.
0: Nojo.
1: E depois, isto aconteceu no mesmo dia em que no Brasil foi encontrada uma tecnologia que usa RNA para combater percevejos sem modificar geneticamente a soja.
0: O que é que uma coisa tem a ver com a outra?
1: É porque há uma praga de percevejos.
0: Então,
1: na soja.
0: Uma coisa pode ajudar a outra. O Brasil pode ajudar Portugal.
2: Dois países irmãos, juntos no combate ao percevejo. Olha, tu
0: percebes? E assim nos unimos. Vai ficar no manual da história como Brasil e Portugal se uniram graças a percevejos.
1: Sabes o que é que acontece quando uma pessoa olha e percebe? Percevejo.

0: Senhoras e senhores, eu estou arrepiado. Tu não estás a par desta?
1: Tu não estás tão par... elétrico hoje, Francisco.
0: Tu não estás a par de... Não estás a par
1: isso
0: de...
1: Isso para mim é o preço certo.
0: Luís Freitas Lobo e... Isso... Ajuda-me no 968899.
1: Calma, Luís Freitas Lobo não é um comentador de futebol.
0: É, mas espera, mas de como é que ele se chama? É o que pronto, agora está na Benfica TV. Ai, está-me a falhar branca. Mas isto aqui no Pro Evolution Soccer, PES, okay. 2010, uh-huh. Os sei, comentários compara. Eram gravados por Luís Freitas Lobo
1: e essa pessoa.
0: E um senhor. Ai, como é que ele se chama? Não me lembro. Pronto, e ele diz: isto é futebol, é puro futebol e eu estou arrepiado.
1: E foi isto que tivemos a acrescentar neste momento de rádio. A Lisa Grace a chegar com Bloodstream.
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0: Passa um minuto das 5 da tarde, vamos a primeira vez esta quarta-feira, After News, com Ana Paula Santos. Olá, Ana.
1: Olá, boa tarde. Um país que lê é mais resistente aos populismos, diz o Presidente da República. António José Seguro participou hoje na conferência BUC 2.0, promovida pela Associação Portuguesa de Editores e Livreiros, e deixou a convicção de que uma nação a ler, e a ler bons livros, também é mais resistente à desigualdade, à ignorância, à injustiça e ao esquecimento. Nesta conferência, a Ministra da Cultura foi outra das oradoras, revelou que mais de 45 mil jovens utilizaram o Cheque Livro na segunda edição da medida, mais 6 mil do que na primeira edição. O Presidente do Parlamento rejeitou o pedido do Chega para criar uma comissão de inquérito à gestão de Luís Neves na Polícia Judiciária. Aguiar Branco considera que o requerimento continua demasiado abrangente. Na reação, André Ventura diz que vai ter uma conversa prévia com o Presidente da Assembleia e só depois decide se insiste no inquérito. É a conclusão de um estudo hoje publicado numa revista científica. A Groenlândia e a Antártida perderam mais de 12 bilhões de toneladas de gelo em 47 anos. Todo esse gelo derretido elevou o nível global do mar em cerca de 3,1 centímetros.
0: Muito obrigada, Ana. Voltamos com mais Trend News a partir das 6 da tarde. Até já.
2: E é um calor que amanhã também vamos sentir. Quinta-feira, com céu limpo e algum vento no litoral. Aveiro 22, Porto 24, Viseu 26, Braga 28, Coimbra e Faro 29, Lisboa 30 e Évora 32 graus Celsius.
0: Francisco, ontem tu não estavas aqui, mas eu vou dizer, porque eu sou uma pessoa correta.
2: Diz.
0: Eu agora percebo as tuas dores. Tu houve um dia em que estavas muito distraído e esqueceste de dizer o tempo várias vezes.
2: Sim.
0: Ontem não houve uma vez em que eu não me tenha esquecido por 2 segundos de dizer o tempo. Eu fui sempre atrasada.
2: Mas vais fazer uma dança da chuva.
0: Eu preciso muito, Francisco.
2: Obrigado. 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

0: Francisco, qual é que é a hora de deitares agora no chão e começares a fazer o envolver?
1: 10.
0: Ok.
1: 1, 2, 3, 4.
0: 6.
1: Agora, contra o odd. Qual é que é a tua odd?
0: 10.
1: 1, 2, 3, 3.
0: Ninguém faz o envolver, graças a Deus. Vamos ao que interessa, Francisco.
1: Vamos envolver-nos numa questão super relevante. Querido ouvinte, ficas a saber que Madalena Costa está longe de saber o que é uma coisa estrutural da nossa infância e adolescência para
0: lá. Como é que sabes que eu não sei?
1: Eu sei que tu não sabes porque...
0: Posso ter enganado.
1: Ah, ou então posso ter
0: só para agora aparecer. Ah, não, não fui, isso não fui, nem me lembro o que é que era.
1: Ah.
0: Podes dizer, vá. Não sei.
1: Não, eu vou dizer a seguir.
0: Ok, mas que... achas que sou a única que não vou saber?
1: Eu acho que... Aliás, até a seguir, quando revelar, vou querer primeiro saber quem é que são os ouvintes que não sabem.
0: Ok.
1: Porque assim que eu disser, eu sei que há uma facção de ouvintes...
0: Que vão ficar loucos.
1: Que vão ficar... Ei, como assim não sabes, Madalena?
0: É um mime? É
1: não.
0: Um memé?
1: Não, é um... Vou dizer... São 4 caracteres.
0: Ok. Continua na mesma? Espero que tu já tenhas...
1: Na verdade,
0: não
1: são 4,
0: é Francisco está a dizer... Ai, Francisco.
1: São 6.
0: Ok, são
1: 6 caracteres.
0: Acrescentou muito, não acrescentou.
1: 6 caracteres que Madalena Costa não está a par e que são estruturais na nossa infância e adolescência.
0: E que pode fazer de mim uma pessoa bastante inculta, vamos perceber já a seguir.

0: Francisco, qual é que é a ode de fazeres um envolver ao som do Ruti Frutti?
1: Isto era uma brincadeira. Ode é 15. 1, 2, 3, 12. Contra o ode?
0: Vai.
1: Qual é que é a tua?
0: Ah, 15.
1: Ok, 1, 2, 3, 14.
0: 13.
1: Ai, disseste um bocadinho depois.
0: Pois foi.
1: Então tens de fazer.
0: Não, não, não, já acabou. Acabou, estamos a perder muito tempo. Francisco Mendes.
1: Madalena Costa. Querido ouvinte, que estás no carro, depois de um dia de trabalho longo, longuíssimo, muito longo, tenho uma pergunta para fazer a Madalena Costa e estendo-a a ti. O que é, Madalena Costa, asterisco cardinal sem cardinal? Ou asterisco cardinal 123 cardinal?
0: É o código de uma garagem de alguém.
1: Ok. Eu quero, neste momento, que os ouvintes que não sabem o que isto é, que mandem uma mensagem para o 968-689-229. Isto é tão escandaloso que Madalena Costa
0: ele
1: não sabe.
0: Ele mudou de rádio há pouco tempo, então não sabe o número de telemóvel da Mega.
1: 968-689-229, se não sabes o que isto é.
0: É uma referência católica?
1: Não. Há aqui pessoas a gesticular.
0: É assim tão estranho não
1: saber.
0: E
1: ninguém vai dizer nestes...
0: Ninguém
1: neste estúdio vai dizer o que isto é, porque temos que fazer um trabalho de rádio em que primeiro damos a conhecer às pessoas que não sabem.
0: Como é que é asterisco cardinal?
1: Sem cardinal. Ou...
0: asterisco cardinal sem cardinal.
1: Ou asterisco cardinal 1, 2, 3 cardinal.
0: Isso é um... é um...
1: são variantes.
0: Um provérbio?
1: São provérbios. Portanto, tu achas que é um provérbio?
0: É um trocadilho?
1: Um código, um trocadilho.
0: Eu estou a tentar perceber que tipo de coisa é que é antes de eu sequer saber o que é, percebes? Ou seja, uma referência é um código... já sei!
1: Para o WhatsApp! Os ouvintes, primeiro eram os ouvintes que não sabiam!
0: Eu sou tão nova que eu não sei essas
1: coisas. Os pertinhos
0: coisas.
1: Que sabem o que é, não era para mandar agora! Já não colaboraram!
0: Pronto, mas não pediste, não foste claro também, Francisco.
1: Não, eu disse primeiro só os que não sabem.
0: 968-689-229, até te digo, no WhatsApp toda a gente sabe. Eu fui a única que não sabia.
1: Mas eu quero saber quem é que não sabe, quem é que está contigo, ou se és a única.
0: Até agora, ninguém. A chegar...

0: Vamos ver Diogo com Pile.
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0: Meus meninos de 2008, 2007, 2006, não me deixem ficar sozinha, porque eu de facto já não sou de uma geração que tinha um telemóvel desses. E portanto eu não faço a mínima o que é asterisco cardinal 1, 2, 3 asterisco.
1: Os meus ouvintes preferidos são oficialmente aqueles que mandaram mensagem sem dizer o que era, gozando
0: comigo?
1: Pouco para ti com a Madalena Costa. Alberto, dá aí o teu gozo.
2: Oh Madalena. Oh Madalena.
0: Oh Alberto.
2: Como é?
0: Oh Betinho.
2: Está tudo?
1: Eu vou guardar isto para sempre. Oh Madalena. Como é?
0: Bem, isto é
1: tudo?
0: O cúmulo, é o pico da condescendência.
1: Depois, temos também uma mensagem da Ana Simões que diz: boa tarde meninas, meninos, eu sei o que é e sinto-me velha. Depois temos o Bino que diz: a Madalena era rica, não precisava disso, menina dos papás. Temos também, como se não bastasse, a Joana que diz:
3: boa tarde nega, meu Deus, senti-me tão velha agora, beijinhos.
1: Mas tu estás no carro, tu de uma geração mais recente, que não teve estas preocupações, e dizes: mas afinal, o que é o asterisco cardinal sem cardinal? O que é o asterisco cardinal 1, 2, 3 cardinal? É, senhoras e senhores, a maneira, como diz o inoportuno Hugo Calas, não era para dizer o, porque a Melena depois viu no WhatsApp e estragou.
0: Estou
1: a brincar, ainda bem que mandaste mensagem, meu querido. Hugo diz: é o saldo do telemóvel, malta.
0: É um código, não é?
1: Era um código que se punha, apertava-se no botão verde, como quem liga, e imediatamente nós tínhamos a informação do nosso saldo. Asterisco cardinal, sem cardinal, se fôssemos da operadora vermelha.
0: Okay.
1: Asterisco cardinal, 1, 2, 3 cardinal, se fôssemos da operadora azul.
0: Ok. Eu por acaso até estou a ser mentirosa, porque eu lembro-me que o primeiro telemóvel que eu tive, não só provavelmente punha esse código, como eu acho que era viciada. E todos nós no início éramos viciados.
1: Uau,
0: em ver o saldo.
1: Quanto é que tenho de saldo?
0: Vou agora mandar uma mensagem e vou ver o saldo. Depois mandava mais outra e agora vou ver o saldo outra vez.
1: Qual é que é o saldo do meu extravaganza?
0: Exatamente. Eras extravaganza, tu?
1: Era 9-1, os 9-1 eram os cool.
0: Pois, e depois é outro conceito que é para ti, qual é que era o mais cool? 9-1 ou 9-6? Cá aqui uma discussão em estúdio.
1: Ou 9-3 ou 9-2?
0: Para cá acho que esse

0: Vamos lá mais a um conjunto de áudios para me fazer sentir mal. Não saber o que é o asterisco cardinal sem asterisco. Como é que é?
1: Oi, asterisco cardinal. Sem cardinal.
0: Asterisco sem cardinal.
1: Sem, que é um
0: zero. Ah, é o número 100, claro, óbvio. Sem cardinal, cardinal.
1: O asterisco cardinal, 1, 2, 3, cardinal.
0: Uhum.
1: Ora, temos aqui o Diogo Pires. Eu, não é o Diogo Pires que está
0: não,
1: de lua de mel,
0: claro.
1: É o Diogo Pires, nosso ouvinte. E ele ainda usa.
2: Boas, Mega.
0: Boas.
2: Eu ainda hoje utilizo o asterisco cardinal, 1, 2, 3, cardinal para ver o saldo.
1: Um homem que ainda vê o saldo.
0: Eu achava que isso já não. Isso é permitido sequer ainda. Podes carregar o telemóvel. De tempos a tempos.
1: Podes, Madalena.
0: Ainda
1: então.
0: Existe.
1: Aí, para lá,
0: ainda, ainda disponibilizam esse tipo, claro, de tarifários.
1: Claro. Então há pessoas que ainda hoje conservam o seu. Já velhos, conservam o seu tarifário de juventude.
0: Pronto.
1: Aqueles de carregar,
0: certo,
1: e cenas. Bem, há aqui uma grande lembrança. Eu gosto quando os ouvintes levam mais longe ainda estes nossos teminhas.
0: Uhum.
1: E a Maria tem aqui excelentes referências.
3: Olá, malta. 9-1 sempre. Tipo, o escuro era 9-1. Sempre, até hoje.
0: É
3: só
0: verdade.
3: 96. Não, e havia outro código. Eu não sei se era um código, mas a gente.
1: Eu, assim que ela disse, havia outro código. Eu soube imediatamente do que ela está a falar. Tu sabes do que ela está a falar? Outro código.
0: Outro tipo de código que tem para outra funcionalidade.
1: Funcionalidades,
0: não é?
1: De telemóvel.
0: Sou capaz de saber, mas.
1: Então
0: não
1: vá, vamos ver se agora chegas lá.
3: Calma, e quando não tinha saldo, a gente recebia.
0: Uma mensagem.
3: Um saldo só para. Oh, não, era para pedir à outra pessoa para nos ligar. Era isso. A gente
0: Era um call me.
1: Um chamado call me.
0: Ah,
1: que era.
0: Essa não é da minha.
1: Asterisco
0: da
1: cardinal 121.
0: Que é,
1: e depois
0: é,
1: asterisco e o número da pessoa.
0: Era para a pessoa. Ou seja, para a pessoa saber que tu querias ligar sem gastar dinheiro.
1: É assim, é, Jana, eu não tenho saldo, portanto mandavas
0: call
1: esta.
0: Me.
1: Olha, liga-me, e a outra pessoa que teria saldo
0: ligava.
1: Ligava. Eu vivi uma adolescência com call-me's.
0: Por acaso, eu acho que podíamos fazer aqui um ranking de coolness de números. Que é 9-1 em primeiro.
1: Sim.
0: 9-6 em segundo. O meu ranking.
1: Vai o teu.
0: Sem sobre a dúvida, é 9-1.
1: Sim.
0: 9-2. 9-1, 9-6, 9-2 e 9-3.
1: Para mim é 9-1, 9-2, 9-6 e 9-3.
0: O que é que era 9-2?
1: Era.
0: Mel?
1: Era o tarifário jovem do MEO.
0: Ok.
1: Era aqueles que quando quando as pessoas vão todas uma para cima das outras, fazem o quê?
0: Calma, mas o 96 não era da MEO?
1: Era TMN até. Vem antes disso.
0: Então, a MEO tinha 92 e 96?
1: Sim.
0: Ok, eu acho que 96 era mais.
1: Quando as pessoas vão todas umas para cima das outras, estão a fazer um quê?
0: Um mosh.
1: Pronto, era esse.
0: Era o tarifário. Tem que ser eu a dizer, não é?

0: Faltam 9 minutos para as 6 da tarde. Ontem Francisco Mendes foi uma das pessoas mais generosas de Portugal. Portanto, Francisco, conta-nos como é que foi uma ida ao Colombo louca.
1: Primeiro dizer que a generosidade não foi só minha. 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
0: 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Tem-me Impala, é a minha. 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

0: Passa um minuto, agora 2:00 PM. Vamos mais uma vez às Trend News com Ana Paula Santos. Olá, Ana.
1: Olá, boa tarde. Baixaram as notas na época extraordinária de exames nacionais do secundário, feitos por mais de 21 mil alunos. Segundo dados do Ministério da Educação, 9 disciplinas tiveram média negativa. As notas só subiram a Desenho A, História B e Alemão. O sistema Volta veio para ficar, garante a Ministra do Ambiente, depois do Presidente da Câmara de Lisboa ter hoje pedido o fim do sistema de recolha de embalagens com depósito. Em Estrasburgo, Graça Carvalho diz estar a trabalhar para melhorar o sistema. O Ministério das Infraestruturas esclarece que ainda está a ser operacionalizado o novo passe ferroviário verde, que vai abranger também as áreas metropolitanas de Lisboa e do Porto. A medida estava prevista para entrar hoje em vigor. O gabinete do ministro garante que está para breve. Entre 18 e 20 de junho de 2027 põe na tua agenda a data do Grande Prémio de Fórmula 1 de Portugal no Autódromo Internacional do Algarve, em Portimão. A venda de bilhetes começa já na próxima segunda-feira. Carminho e Dino de Santiago estão nomeados para os Grammy Latinos na categoria de melhor canção em língua portuguesa. Carminho pela canção Memória, interpretada em dueto com Rosalía. Dino de Santiago está nomeado com a música No Vento de Nós, ao lado dos brasileiros Criolo e Amaro Freitas.
0: Muito obrigada, Ana. Voltamos com mais Trend News às 7 da tarde. Até já.
2: Amanhã, quinta-feira, céu limpo e algum vento no litoral. Aveiro 22, Porto 24, Viseu 26, Braga 28, Coimbra e Faro 29, Lisboa 30 e Évora 32 graus Celsius.
0: Passam 3 minutos das 6 da tarde. 968-689-229. Estamos a fazer um ranking de coolness. Como é que se diz coolness em português?
2: De fecholas.
0: O ranking de coolness, Fecheza. Então. Fecheza. Não, um ranking de coolness. O que é que era mais cool? 91, 92, 93 ou 96?
2: Ou 9.323.
0: Que era o quê?
2: Nada.
0: Nada. Então, entre estes quatro, quais é que eram os mais cool? Faz o teu ranking. 968-689-229. Another, agora na Mega Hits.

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0: ter um ranking de coolness. Mas queremos um nome em português e por isso Rui Simão tem uma sugestão.
1: Mas putz, a tradução para cool em português é bacana.
0: Mas é coolness.
1: Bacana.
2: É bacaneza?
0: É lagoness.
1: Tradução que pode existir. Até já? Deixa.
0: Ok, eu sei é que bacaneza? Cool é bacana, mas como é que é. Não, bacaneza é péssimo.
2: Pois? É uma cena bem maneira.
0: Portanto, vamos continuar com o coolness.
2: Nós estamos. A coolness era para perceber qual é que é o número mais cool. Se é o 91, o 96, o 92, o 93. Há aqui um ponto importante, não é? É que tanto eu como tu dissemos, o 91 é o mais cool.
0: Uhum.
2: Problema: 968-689-229.
0: Pois.
2: Qual é o número do Mega Hits?
0: Sabes que não precisavas ter assinalado isso, é um pouco chato.
2: Não,
0: porque agora não temos bem volta a dar.
2: Temos.
0: Porque de facto 96 não é cool. Portanto, sabes o que é que quer dizer?
2: Ah!
0: Nós não somos cool.
2: Estás. Ah! Madalena, não te ponhas tão para baixo. Eu gostava que agora as pessoas dissessem: não, vocês são bué da fixe. Eu sou fixe e sou 96.
0: Mais um dia, Francisco, a pedir amor, porque é uma pessoa bastante carente.
2: Olha aí, então. Lá porque eu sou muito frágil.
0: Olha, Coldplay ama a vida, ama as pessoas.
2: Sim,
0: esta é para ti, ok?
2: Mas toca frio.

0: conclusão que o teu número de telemóvel define bastante a tua personalidade. Temos claramente um ranking de coolness, com 9-1 em primeiro. Não discordamos nesta, para mim é 9-6 em segundo, para Francisco 9-2 em segundo. E depois, logo a seguir, para mim 9-2, para mim, Francisco 9-6 e em último 9-3.
1: Agora, aqui, porque só antes de irmos aqui ao segmento que segue, vou só aqui dizer uma coisa à Mário. Ó Mário, eu já sei que a Freya Sky lançou uma música.
0: Primeiro diz bem o nome dela que ela fica chateada contigo.
1: Não é Freya Sky?
0: Sim, mas estás Freya Sky.
1: Não, eu disse Freya Sky.
0: Freya Sky, sim.
1: Já sei que lançou uma música. Já sei que se chama Bad Taste, está bem. Mas tens de ter calma. Ó Mário, está tudo
0: que isto
1: bem.
0: Isto tem que ser feito com tempo, não é?
1: Tem que ser feito com tempo, isto não é assim, perlimpipim.
0: Exatamente. Pronto. Portanto, não te preocupes quais ouvir Freya Sky, até porque a Freya Sky vem a Portugal com a Mega, não é?
1: Vem com a Mega.
0: Vem
1: portanto,
0: com a Mega.
1: Nós estamos a fazer a nossa parte.
0: Exato, nós vamos pensar na música,
1: põe um freio nesse Sky.
0: Portanto, olha, começa a falar connosco das coisas que nós estamos a falar e nós vamos pensar no teu caso.
1: E nós vamos pensar no teu caso. Muito bem.
0: Muito obrigada
1: pela
0: tua mensagem, Mário.
1: Dito isto, obrigado, Mário. És uma querida. Achei, foste super correto na tua mensagem. Gostava também de dizer que nós chegámos aqui à conclusão que ser 9-1, ser 9-3, ser 9-6 é uma personalidade.
0: É carimbo de coolness.
1: Ou coolness, ou de uma faixa etária.
0: Certo.
1: Ou de uma faixa do país.
0: Sim,
1: de uma
0: revela,
1: do país.
0: Revela um bocadinho da tua,
1: carrega a tua
0: das
1: história.
0: Tuas características.
1: Os teus dois primeiros algarismos que carregam a tua história.
0: Dizer que os quatro membros deste drive-in, Madalena, Francisco, Catarina e Maria, são todos...
1: Transbordam coolness.
0: 9-1. Todos 9-1, estamos no topo do ranking.
1: Opa, malta, eu juro que a Vodafone não está a pagar isto.
0: Não, porque isso já não interessa.
1: Pois, já não interessa, já mudou.
0: Para que é que estás a evidenciar?
1: Pronto.
0: Já não interessa.
1: Pronto.
0: Tu és Vodafone, por acaso?
1: Não.
0: Pronto, olha.
1: Ah, mas atenção, Vodafone! Atenção, vejam lá!
0: Posso ser, ó Vodafone!
1: Se vocês trabalharem
0: bem. Não interessa, pronto. Nós não estamos a querer conquistar, não estamos a querer fazer dinheiro. Francisco.
1: Pronto, é isso. Pronto. Nós estamos aqui para alegrar e para entreter. E como é que nós vamos entreter? Madalena, eu vou-te mandar aqui pessoas do Star System e embora nós não saibamos, porque não sabemos...
0: Vamos tentar adivinhar.
1: Vamos pela personalidade tentar perceber...
0: E pela personalidade, pela idade, por tudo. Há vários fatores.
1: Por exemplo,
0: chuta.
1: Um Manuel Luís Goxa, de quem tu és muito fã.
0: Ok, eu diria que Manuel Luís Goxa é um 9-3.
1: Eu vou dizer 9-6.
0: E agora, nunca vamos saber.
1: Nunca vamos saber.
0: Portanto,
1: será
0: porquê
1: que
0: 9-6?
1: Por acaso, isso era uma pergunta super fixe para passarmos a fazer a convidados. Desculpa, és 9-1.
0: Nós temos um ranking de coolness. Qual é que é o teu número de telemóvel?
1: És 9-6 ou 9-1?
0: O início. Não, mas eu acredito que... Bem, vamos tentar descobrir.
1: Boa.
0: Manuel Luís Goxa, se é 9-3 ou 9-6, ok?
1: Cristina Ferreira.
0: Já voltamos. Cristina Ferreira é 9-6.
1: 968-689-229. Cristina
0: dizer,
1: Ferreira,
0: não,
1: o que é que tu achas?
0: Tens o número da Cristina Ferreira, qual é que é o número dela?
1: Não. Era para as pessoas adivinharem.
0: Ok, dizer então, o que é que acham. Manda outra pessoa então.
1: Vou mandar aqui
0: David Carreira. Ok, eu acho que David Carreira
1: é
0: 9-6. Vamos ver o que é que tu achas, David Carreira.
1: 968-689-229. Diz-nos por mensagem qual é que é, quais é que são os dois primeiros algarismos do número de telefone de David Carreira. 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

0: 968-689-229. Fizemos um ranking de coolness de números de telemóvel, o início, os dois primeiros números de telemóvel, e estamos a tentar adivinhar os números de telemóveis das celebridades.
1: Ora.
0: E há bocado estávamos em David Carreira e recebemos aqui uma mensagem do Rui Rodrigues, que disse 91. E nós fomos averiguar, porque nós temos alguns contactos. Rui, tu estás certíssimo, David Carreira é um belíssimo 91.
2: Porque é que ele conjuga tudo, que é...
0: Idade,
2: ou seja, aquela geração de
0: sim.
2: Anos 90.
0: Uhum.
2: Coolness, portanto, se eras cool nos anos 90, 91.
0: Exatamente.
2: E
0: basta.
2: E é isto, no fundo.
0: E basta. E depois o Rui ainda acrescenta, porque tem aqui uma pequena teoria.
3: Ora bem, pronto, eu tenho mais ou menos tipo uma teoria. Pronto, 91, pessoal até há mais ou menos até perto dos 40 anos de idade, ok? 96 para os restantes para a frente, ok? 93, opá, contacto de empresa. 93 é contacto de empresa, não há hipótese.
0: Ok,
2: super.
3: Quase que aposto. Quase. Vá, meninos, beijinhos.
0: 93, de facto, é o fim da linha.
2: Tanto que havia pessoas, que tinham tinham dois números, tinham um 93 e um 91. E o 93 era muitas vezes o contacto de empresa.
0: Certo, portanto faria mais sentido, obviamente. 968-689-229, diz Francisco.
2: Eu gostava também de ouvir música nova, podemos ouvir música nova?
0: Ah, claro!
2: Eu gostava particularmente de não só dizer 968-689-229, a Adela.
0: A Adela, que...
2: Achas que é 91, 96 ou 93?
0: Eu acho que a Adela é 91, que ela é muito cool. Ela é tão cool que vai passar duas vezes neste programa. A partir das 7h30, vamos ao lugar às novas para já. Ficas com a Antena.

0: Está aqui um exemplo de três artistas que podiam perfeitamente ir à What's Poppin', quem sabe um dia, muito em breve isso acontecerá. What's Poppin' é a palavra favorita, de a expressão favorita de Francisco Mendes, porque tem este barulho de...
1: Porque é uma palavra que soa ao que é.
0: What's... É tipo... Consegues fazer poppin' com...
1: Pin. Ok. What's... Ai.
0: Não dá.
1: Mas foi um poppin' do...
0: Tenta lá outra vez.
1: What's... Pin.
0: Não, mas o pin também tem que ser.
1: Okay. What's...
0: Não dá, porque já... É what's... isso, não consegues fazer seguido.
1: Ok. What's...
0: Boa. Foi bom.
1: Acho que é, ou não?
0: Podia ser o jingle. Vamos sugerir ao Zé, que é quem apresenta este What's...
1: Boa! Isso foi bem bom, foi melhor até agora.
0: E esta semana no What's Poppin' tivemos Jéssica Silva, que tu bem conheces, atleta, jogadora profissional de futebol feminino, que está agora no Galatasaray, e fala desta entrada do Galatasaray, fala de música, fala de muitas outras coisas, é passagem no YouTube da Mega.
1: Tenho um pedido para os nossos ouvintes, vamos aqui fazer uma corrente de força.
0: Ok.
1: Malta, toda a gente a mandar mensagem, por favor. Mesmo tu que nunca mandas mensagem, manda lá desta vez. 968-689-229. Manda a tua melhor tentativa
0: de what's
1: a fazer
0: poppin'.
1: What's... Que what's... é What's Poppin', mas com...
0: What's... What's...
1: Ok? 968-689-229, manda um áudio. Pá, o Zé vai ficar muito contente. Eu queria chegar aos 30 áudios.
0: Ok, vamos a isso. A Aitana a chegar já a seguir com Super Estreia.
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0: Faltam poucos segundos para as 7 da tarde. Vamos uma última vez esta quarta-feira às Trend News com Ana Paula Santos. Olá, Ana.
1: Olá, boa tarde. Mais de uma centena de alunos de ensino especial que ainda não têm aulas e que os pais vão concentrar-se amanhã frente ao Ministério da Educação. Querem respostas aos pedidos de acesso a estabelecimentos de ensino especial feitos há vários meses. Baixaram as notas na época extraordinária de exames nacionais do secundário, feitos por mais de 21 mil alunos. Segundo dados do Ministério da Educação, 9 disciplinas tiveram média negativa, as notas só subiram a Desenho A, História B e Alemão. O Ministro da Administração Interna considera que o tráfico de droga constitui a primeira ameaça à segurança interna do país, com Portugal a ser utilizado como porta de entrada de cocaína para a Europa. Luís Neves participou esta tarde no debate no Parlamento sobre o relatório anual de segurança interna relativo ao ano de 2025. O Ministro assumiu também que um aumento da criminalidade associada à imigração ilegal anunciou o lançamento de um inquérito nacional de vitimização e admitiu que o documento de 2026 já irá incluir a informação relativa às nacionalidades. Arranca hoje a campanha do Benfica na fase regular da Liga Europa, logo em Itália, diante do AC Milan de Ruben Amorim e Gonçalo Ramos. O jogo está marcado para as 8 da noite.
0: Muito obrigada, Ana. Voltamos com mais Trend News amanhã às 7 da manhã.
1: Até amanhã.
2: E amanhã é também um dia de voltar com céu limpo e algum vento no litoral. Aveiro 22, Porto 24, Viseu 26, Braga 28, Coimbra e Faro 29, Lisboa 30 e Évora 32 graus Celsius.
0: Temos uma sugestão de jingle para What's Poppin'. Com esta música de fundo então.
2: What's...
0: Espero que o Zé goste, achas que ele vai gostar?
2: Tenho a certeza.
0: Vamos mandar-lhe e vamos sugerir. Muito obrigada ao nosso ouvinte Esteves. Vai ser encaminhado para Zé Vida para...

0: Passam 8 minutos das 7 da tarde. Espero que tenhas um ótimo regresso a casa, que já saíste do trabalho. Ai, que bom. Estamos contigo até às 8 da noite.
1: Madalena Costa.
0: Ah, Francisco Mendes.
1: Se há dúvidas que eu sou um compincha, um verdadeiro amigo.
0: Vais-me dar algo? Trouxeste-me algo para oferecer?
1: Vou-te oferecer algo. Aliás, vou-te dar uma coisa de que tu gostas muito.
0: Chocolate.
1: Que é... Não, não é uma coisa material.
0: Oh, okay.
1: É uma coisa que...
0: É uma novidade?
1: Não é uma novidade.
0: Ok, quem eu sou péssima a adivinhar.
1: Exato. Mas é uma coisa de que tu gostas muito, que não é material, mas uma pessoa que gosta de música. E quem é que é o teu artista preferido?
0: Justin Bieber.
1: Gostei da forma rápida como correspondeste. Ora, eu fui falar com o nosso diretor.
0: Ah, pensava que era com o Justin Bieber.
1: E disse, a Melena precisa de um quentinho.
0: Okay.
1: A Melena está super cansada.
0: Estás a pesar. O que é que vais fazer, Francisco?
1: O que eu vou fazer é o seguinte. Eu consegui uma autorização para passarmos várias músicas de Justin Bieber de uma vez.
0: Como assim? Eu estou tão confusa.
1: Nós a seguir vamos passar várias músicas de Justin Bieber.
0: Ah, já sei. É um jogo?
1: É um joguete.
0: Yes! Mas atenção que eu não vou ser a única a jogar isto. Tenho a certeza que há muitos fãs de Justin Bieber que nos estão a ouvir
1: no
0: carro.
1: Mas acho que não é o jogo que tu estás a pensar que é. É okay. Porque houve uma condição que Nelson Cunha impôs.
0: Ok.
1: Para que esta...
0: Este jogo pudesse acontecer.
1: Para que, não, para que pudéssemos passar as músicas de Justin Bieber que eu quisesse.
0: Ok, então já vamos descobrir a seguir. Muito obrigada, Francisco. É sobre Justin Bieber, é isso que importa.

0: momento dedicado a Justin Bieber e foi Francisco Mendes que o decidiu. Muito obrigada, Francisco.
1: Ora, esse é sempre um gosto. Ora, eu pedi ao nosso diretor para passarmos as músicas de Justin Bieber que nos apetecesse. Houve apenas um critério.
0: Uhum.
1: Só podem durar essas músicas durante até ao momento em que se disserem...
0: Em que se disser
1: o título da música.
0: Ok, certo. Portanto, quando Justin Bieber diz o título dessa mesma música, a música acaba.
1: Mas à partida, ele não diz logo o título da música.
0: Não, né? Vais ver que não.
1: Então, olha, eu se calhar começava com uma música de As Long As You Love Me.
0: Oh, também vais começar com essa?
1: 0 a 10, quanto é que tu dás a As Long As You Love Me?
0: Em termos de ranking de boa música?
1: Sim.
0: Dou um 7,5.
1: Então, 3, 2, 1, As Long As You Love Me.
2: As Long As You Love Me.
1: Caramba, que eu queria ouvir tanto mais As Long As You Love Me.
0: Isso é um grande som, Francisco.
1: Agora, gostava de ouvir agora Never Say Never. Quando é que será que ele diz Never Say Never? De 0 a 10, quanto é que te merece Never Say Never?
0: É um 8, é um clássico.
1: Então vamos aproveitar este grande 8. Vamos ouvir?
2: Never Say Never.
1: Aquilo já disse Never Say Never.
0: Olha, primeiro está aí um silêncio que eu transdou. No início, se pudesse acelerar aí esse computador, eu agradecia, Francisco.
1: Isto também é sempre um tempinho de um suspense. Quando é que será que ele vai dizer?
0: Será que ele vai dizer o nome da música? Vamos ao próximo, Francisco.
1: Bem, Madalena Costa, eu não estou a perceber o que é que estás a querer dizer. Isso leva-me a um What Do You Mean? O que é que achas de 0 a 10? Quanto é que tu
0: mereces? Francisco, é o instrumental e depois vem o What Do You Mean.
1: É.
0: Vai ser de 5 segundos.
1: Achas?
0: Sim,
1: então
0: acho.
1: Vamos lá ouvir aqui. Neste momento.
0: É que este ainda podemos ouvir um bocadinho.
1: Uau,
0: ao contrário dos outros. Estou
1: a curtir.
0: Sério, cada vez que ouço qualquer música de Justin Bieber, para mim é um alento.
1: Então aproveita. Estás a gostar?
0: Estou a adorar.
1: Quando é que será que ele vai dizer ao
2: What Do You Mean? What Do You Mean?
1: Ah!
0: Opa! Será que há alguma em que eu possa ouvir e que nós possamos ouvir? Os ouvintes no carro também?
1: Madalena, não sei, eu estou aqui a escolher músicas aleatórias, por exemplo, One Less Lonely Girl. Achas que podemos...
0: Hi, let's go. There's gonna be one less lonely girl.
1: Tu sabes como é que começa?
0: Claro.
1: Tu sabes esse nível?
0: Claro.
1: Aí, vamos a isso então.
2: There's gonna be one less lonely girl.
1: Ah, já disse.
0: Francisco, podes pôr alguma que não seja no início? Vá, dá-me só uma.
1: Eu queria...
3: Já procuraste.
1: Ai, já procuraste? Não procuraste nada! Não procuraste nada! Não procuraste nada!
0: O que é que estás a fazer?
1: Eram os anúncios! Pá, imagina, Madalena, estamos aqui a ouvir músicas.
0: Mas tu não pagas o YouTube Premium? Ou toda a gente paga o YouTube Premium hoje em dia?
1: Mas que é isso que eu estou a passar a música?
0: Podes-me passar um bocadinho de música do Justin Bieber, só a favor?
1: Posso passar aqui uma? Vou passar Baby.
0: Ai, ainda por cima. Não, então, mas... não adoro Baby.
1: Não adoras? Mas...
0: Vai, Baby.
1: Ok,
0: vai,
1: então.
0: Esta demora. Esta vai uns bons 35 segundos.
1: Por isso aproveita. Eu quero ver esse carro ao vivo!
2: You know you love me.
1: You know!
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1: Quando é que será?
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1: Oi?
0: Então. Não, acabou!
1: Não, Paula, vamos chegar ao Baby!

0: para este momento.
1: Se é para ouvir Justin Bieber, que seja sempre assim.
0: Que seja assim, não é pouquinho, óbvio. DJ Goya a chegar já a seguir com Jason Derulo.
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0: Punha um pequeno minuto de silêncio para ouvirmos um bocadinho do hino da Eslováquia.
1: Diz-me três hinos de países.
0: Como assim? Cantar?
1: Diz-me só o nome de três hinos.
0: A portuguesa.
1: Boa.
0: E não sei mais.
1: Sabes?
0: Não, não sei.
1: Como é que é o de Inglaterra?
0: A espanhola e a francesa.
1: Como é que é Inglaterra?
0: Não faço a mínima.
1: God.
0: Save the Queen.
1: Boa.
0: Sim.
1: E França?
0: Não sei. La Liberté.
1: A Marselhesa.
0: Marselhesa.
1: Boa.
0: A Eslováquia. É assim. A da Eslováquia, neste caso. Opa. Calminha. Um pouco... um grande contraste até entre o seu país e a pop girly que eles formaram. Porque a Eslováquia já tem a sua pop girly.
1: Ora, sim senhor. Queria só dizer que este hino chama-se Nad Tatro Sabiska.
0: Aposto que disseste mal.
1: Pois está bem, mas não é para dizer bem. Falemos de Adela. Quem é a pop girly? É a Adela, que está hoje no lugar às novas. Nasceu em 2003 em Bratislava e estudou na English National Ballet School. Uma menina do balé. Tudo começou em 2023 quando ganhou visibilidade depois de ter participado no reality show Dream Academy, um programa que serve para criar um grupo feminino internacional. Quem é que nasceu deste programa? As Ketsai.
0: Claramente não precisou de Ketsai para nada, porque depois de lançar este mês o seu primeiro álbum, Prima, entrou nas tabelas da Billboard, tornando-se na primeira artista eslovaca a fazê-lo.
1: Prima é uma espécie de um manifestar, porque a Adela tem como um dos seus objetivos ser a maior popstar da sua geração. E se assim continuar, senhores e senhores, tem muito boas hipóteses.
0: Se não a conheces, tens a oportunidade de o fazer agora. É Adela com Nicole Kidman, uma das grandes inspirações desta música, graças à sua personagem no filme Moulin Rouge.

0: punhos. Se não tivesse falado, nem se notava a diferença.
1: Estás maluquinha.
0: Alguém ficou muito feliz esta manhã.
1: Quem ficou?
0: Ou então não, vamos descobrir agora.
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0: Tá. Quem fala? Bom dia. Daqui Mariana Alvim, do grandioso Jogo da Mala.
4: Sim, senhora.
0: Com quem é que eu estou a falar?
4: Albino de Arola.
0: Albino, sabe dizer então quanto é que está na mala? Tem 10 segundos a partir de agora.
4: 2.487 euros.
0: Está certo! Que emoção! Muitos parabéns, obrigada! Essa é nova, rir muito em vez de chorar.
1: Mas
0: é tipo...
1: nós queremos emoções.
0: Foi ótimo, foi
1: não
0: muito incrível,
1: chorar,
0: gostei muito do Albino.
1: Exteriorização de emoções. E portanto, para a semana, quero que exteriorizes a tua emoção com 10.562 euros. Para isso, liga 761-10-10-10, custa chamada 1 euro mais IVA.
0: É só participares no grandioso Jogo da Mala. Próxima semana este dinheiro pode ser todo teu.
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0: não?
1: Foi através de sua namorada.
0: Magigas de seu nome.
1: Magigas de seu nome. Um grande beijinho para a Magigas. Nós voltamos.
0: Mas é uma ou são duas? É uma Magigas?
1: Desculpa. Eu tenho que estar sempre a pedir desculpa por ti, percebes? Isso também torna-se cansativo, Francisco.
0: Então, hoje não faço mais piadas secas.
1: Beijinhos, até amanhã.

Boa noite com a Mega Hits, comigo Matilde Prata. Zé Vida já não está presente, mas é por bons motivos e em breve vais descobrir o que é que ele foi fazer ao outro lado do mundo. Já a seguir, scroll da noite como habitual, antes disso,

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Temos finalmente datas e a confirmação de que isto vai mesmo acontecer. Vai ser no Autódromo Internacional do Algarve, como nós já sabíamos, e vai ser entre os dias 18 e 20 de junho. Portanto, eu se fosse a ti, marcava já na agenda, porque a partir desta altura vai ser só Santos Populares, festivais, verão a acontecer, e este é um evento que não podes perder. Novidades para ti que andas de transportes: o passe ferroviário verde já está válido nas áreas metropolitanas de Lisboa e do Porto, a partir de hoje, precisamente. Portanto, se só andas de comboio, por 20€ por mês, andas às vezes que quiseres. Ed Sheeran parece que ele vai acabar a atuar sozinho. Depois de Macklemore ter pronunciado sobre abrir para o Ed Sheeran, depois de lhe votarem falar sobre as suas posições políticas, agora todos os outros artistas que iam abrir o concerto, dentro e fora dos Estados Unidos, fizeram o mesmo, cancelaram. Phineas, Aaron Rowe, Lucas Graham e ainda a banda Bioga. Vamos lá ver o que é que sai daqui, não é? Justin Bieber e Harry Styles, eles são as principais apostas para o intervalo do Super Bowl. Isto segundo a lista de desejos partilhada pela TMZ. Eu particularmente estou fã dos dois. Vou torcer um bocadinho mais para Justin Bieber, a não ser que Harry Styles traga os seus membros, os seus coleguinhas dos One Direction. Isso sim é que seria uma grande abertura. Terminamos este Scroll da Noite com uma Britney Spears 2, a.k.a. Teenie, ou, como nós conhecemos de há muitos anos, a Violeta. Ela está a processar o pai porque descobriu que não tem nem participação nem controlo em empresas que estão ligadas à sua atividade e ao seu rendimento. Portanto, vamos lá ver, ela quer recuperar o controlo dos negócios, vamos lá ver se o caso será tão extenso e complexo como foi o da Britney Spears. Na Mega Hits, Disco Online, Zitinesh, e agora...

Epá, não me faça escolher. 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Até lá, a nova de Anitta e Los Brasileiros, a minha favorita de Equilibrium Parte 2.

0: Música nova de Ariana Grande na Mega Hits, a música que dá nome ao último álbum dela, Petal, precisamente. Um álbum que eu estou completamente viciada, como diz a Tomás da Borda nos seus sketches. Entretanto, por falar em música, Zé Vida tem um novo projeto que está a chegar ao perto do fim, pelo menos a primeira temporada. O último episódio foi com Jéssica Silva, no fundo um projeto onde ele fala sobre música com várias pessoas diferentes. Desta vez foi com uma grande futebolista e haverá novo episódio, o último desta temporada, já esta sexta-feira. Portanto, já sabes, canal do YouTube da Mega Hits. Já a seguir, Kelani!
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Como é que fez? Comigo também Matilde Prata, 2 horas deste lado e com muita música a caminho para aguentar o resto da semana, porque a brincar já estamos quase no fim de semana. Entretanto, há que falar sobre a possibilidade de viajares à pala, isto tudo, claro, se fores um jovem até 30 anos, que eu acredito que sejas. Ora bem, isto é um programa precisamente do Governo, que já existe há muito tempo, e eu digo sempre que me vou candidatar e vou participar. Eu sinto que este ano é o ano. Portanto, já daqui a pouco, serviço público para a possibilidade de viajares à pala e ficares também alojado sem pagares um cêntimo. Falamos ainda sobre o grandioso jogo da mala, sendo hoje, quarta-feira, há, claro, novo valor em jogo. Já daqui a pouco, que eu te conto tudo.

0: caia, portanto não é uma boa altura. Já a seguir, mais de 90 minutos de música sem parar, arrancam com Antena Impala.
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0: A nova de Alex Warren na Mega Hits chama-se Emerald Eyes. 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
3: Tá. Quem fala? Bom dia. Daqui Mariana Alvim, do grandioso Jogo da Mala.
4: Sim, senhora.
3: Com quem é que eu estou a falar?
4: Albino de Araula.
3: Albino, sabe dizer então quanto é que está na mala? Tem 10 segundos a partir de agora.
4: 2.487 euros.
3: Está certo! Que emoção! Muitos parabéns, obrigada!
0: É de facto sempre uma grande emoção ouvir estas reações e esta do Albino foi particularmente calorosa. Portanto, se na próxima semana queres ser tu a pessoa a receber uma chamada destas logo pela manhãzinha, é possível se ligares para o 761-10-10-10. Cada chamada vale uma inscrição com o custo de 1€ mais IVA e o retorno na próxima quarta-feira é de 10.562 euros. 10.562 euros, tantas viagens que tu podias fazer com este valor, tantas coisas que poderias comprar. Quem sabe até amobilar uma casa, olha para mim, daria-me imenso jeito. Se por acaso também queres viajar à pala, não com o dinheiro do grandioso Jogo da Mala, mas de uma outra forma um bocadinho mais cultural, fica desse lado para saberes aquilo que tens de fazer.
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Prof Jam na Mega Hits. Eu sinto que nós, tugas, sofremos de um síndrome que é, quando visitamos uma nova cidade portuguesa, temos sempre aquele comentário típico que é, epá, nós devíamos, se calhar, visitar mais sítios no nosso país, há tanto ainda por visitar, mas depois, na prática, acabamos sempre por escolher países ou cidades fora. E se eu te dissesse que tu podes visitar o nosso país à pala? Há 10 mil vouchers que estão a ser oferecidos para os jovens entre os 18 e os 30 anos, que te oferecem, atenção, 7 dias de viagem de comboio e 6 noites em pousadas da juventude com um pequeno almoço pago. Atenção, não é para todos. Isto significa que as inscrições já estão abertas, portanto já te podes candidatar a este programa Anda a Conhecer Portugal. Eu digo todos os anos que me vou candidatar e nunca me candidato. Portanto, se és como eu, este é o sinal para efetivamente o fazeres. Na Mega

São os Kids aí na Mega Hits, a nova que se chama Animal, agora que está na hora de irmos até à nossa conta para o Max. Eu tinha muitas saudades deste momento porque eu tenho encontrado cada conta que vale a pena seguir, que, meu Deus, hoje vou-me reservar para apenas uma pessoa, uma ótima para tu seguires nesta altura em que vais começar à procura de roupas de outono. Ela chama-se Sofia Ferreira, o arroba dela é It's Sofia Ferreira, e é uma menina que, no fundo, aparece nas lojas a dizer o que é que eu não compraria numa Zara, numa Pull, numa Bershka, porque a qualidade da camisola, ou da peça, ou das calças, ou do casaco, não corresponde ao preço. Essencialmente, ela mostra-nos como é que a fast fashion acontece. E, portanto, o porquê de um casaco de 40 euros não valer 40 euros porque é só poliéster ou plástico. Bom, eu não sei bem os termos certos, nem o que é mau, o que é bom. Acho que poliéster é mau, mas o meu conselho é que sigas a Sofia Ferreira, porque ela, aparentemente, sabe muito sobre o assunto.

para ter feito, aliás, parte das Cat Sai. A coisa não correu bem, mas agora está a ter muito sucesso a solo. Falo de Adela e tu já ouviste uma série de músicas do seu novo álbum Prima. E está na hora de te mostrarmos uma nova. Chama-se Nicole Kidman e é toda uma homenagem à atriz que ela tanto gosta. Aliás, até dizem que Nicole Kidman poderá ser uma artista surpresa no concerto que ela vai dar esta semana em Nova York. É, aguardamos para ver.

0: Pailarico deste fim de semana, caso não tenhas ainda planos. Olha, se não tiveres, deixa-me que te diga, vai haver brunch eletrónico, portanto, se não tiveres nada para fazer, a Mega Hit garante de planos. Acabaste de ouvir Slater, a música que marca a minha despedida. Eu sou a Matilde Prata e regresso amanhã a partir das 8 da noite. E eu devo dizer-te que amanhã, por Mega Hit Instagram, vais ter muitas novidades, portanto, se fosse a ti, ia fazendo refresh no teu feed e no nosso Instagram. Já a seguir, há Joe para ouvir. Faz boa viagem e boa regresso a casa com a Mega.
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0: Alô?
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1: Por favor, tente mais tarde.

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